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2: O Primeiro-Ministro Luís Montenegro anunciou formalmente na Festa do Pontal que o Estado português assinou um acordo para adquirir uma participação de 13,7% na REN, Redes Energéticas Nacionais. A operação será executada através da par pública que comprou esta posição à sociedade espanhola Ponte Gadea Inversiones, pertencente a Amancio Ortega, fundador da Inditex Zara.
3: Nós fazemo-lo para estar lá. Para estar lá dentro, para salvaguardar o interesse estratégico de Portugal na sua infraestrutura elétrica. Nós estamos lá para participar nas decisões de investimento, nas decisões estratégicas para que as pessoas possam usufruir da nossa capacidade produtiva e para que possamos baixar o preço da energia, quer da energia que consumimos em casa, quer da energia que precisamos para a nossa economia. É uma questão de estratégia, é uma questão de segurança, é uma questão de proteção daquelas que são as infraestruturas críticas.
2: Montenegro assegurou que o objetivo não é renacionalizar a empresa, mas sim garantir a presença do Estado na tomada de decisões e salvaguardar a infraestrutura elétrica nacional. Já a Ministra da Saúde, Ana Paula Martins, sugeriu explicitamente a existência de outros interesses ocultos por parte de Rui Lázaro, Presidente do Sindicato dos Técnicos de Presença Pré-Hospitalar, sobre a greve dos dias 14 e 28 de setembro. A insinuação foi feita devido à exigência do sindicato para afastar também o atual Presidente do INEM.
4: Nós respeitamos profundamente os sindicatos. Os sindicatos são uma peça, uma dimensão fundamental da concertação social, mas quem governa é o governo. Portanto, não são os sindicatos que determinam quem são, quem é a gestão de um instituto e, no caso do INEM, isso também não acontecerá. Se essa é uma reivindicação do sindicato, essa é uma reivindicação que não é negociável. Portanto, nem me parece, até, deixe-me dizer isto muito claramente, até me deixa bastante, eu diria, surpreendida, porque nunca tivemos propriamente um sindicato. Temos tido sindicatos a pedirem demissões de governantes, mas isso faz parte da, digamos, da luta política. Agora, a pedir a demissão de um dirigente da administração pública, de facto, eu parece-me uma coisa extremamente estranha. Não é dessa maneira que a emergência médica melhora em Portugal, bem pelo contrário. E é uma coisa muito surpreendente que seja feita essa declaração por parte do Presidente do Sindicato, o Sr. Rui Lázaro, porque parece que há ali outros interesses que eu ainda não consegui perceber muito bem, mas talvez até seja melhor eu não os perceber.
2: Já Rui Lázaro respondeu que, a existirem motivações ocultas ou interesses pessoais, a Ministra e a direção do INEM terão de fazer prova disso nas instâncias certas, e recebeu estas acusações com alguma surpresa.
5: De alguma forma, com alguma surpresa, apesar de, já ontem, o Sr. Presidente do INEM ter dito semelhante em entrevista. O Sr. Presidente do INEM disse que existiam motivações partidárias ocultas. Bem, ele, nas instâncias certas, quer ele, com o Sr. Ministro da Saúde, hão de dizer e provar quais são os interesses ou as motivações partidárias ocultas que estão por trás das motivações do sindicato. De todo modo, a Sra. Ministra demonstra hoje ter memória muito curta. Esqueceu-se, por exemplo, que em novembro de 2014, quando todo o país pedia a sua demissão, que fomos nós, em sua defesa, que valorizámos o facto de ter assumido por escrito a intenção de valorizar a carreira e o salário dos técnicos de emergência pré-hospitalar, como de facto veio a acontecer. Mas o que está em causa com esta greve não são questões laborais, nem tão pouco salariais. O que está em causa com esta greve são as consequências gravosas que as medidas anunciadas pelo Governo, nomeadamente pelo Sr. Presidente do INEM, têm para os cidadãos. É contra estas consequências, contra as vidas que podem perder, que nós nos estamos a manifestar. Independentemente das posturas dos governantes ou das pessoas que estão nos cargos, os técnicos de principal hospitalar respeitam os cargos e as instituições. Estamos naturalmente abertos ao diálogo. E o Sr. Ministro também está, que nos endereça um convite e podemos reunir já amanhã, se for assim o seu interesse.
2: O dirigente lembrou que, em novembro de 2024, quando o país pedia a admissão da própria ministra, o sindicato saiu em sua defesa, acusando-a agora de ingratidão. O desporto. Com a 8ª etapa da Volta a Portugal suspensa, devido ao acidente mortal de Findlay Darling, os corredores da NSN que lideraram o pelotão até Faf foram recebidos com aplausos. O trágico acidente, recorde-se, aconteceu à passagem de Ponte Lima, quando uma viatura entrou no circuito da corrida em contramão, embatendo no jovem britânico de apenas 19 anos, que não resistiu aos ferimentos. A etapa foi suspensa a 23 km da meta instalada em Faf. Cândido Barbosa reagiu à morte trágica do ciclista. O presidente da Federação Portuguesa de Ciclismo não escondeu a emoção e pediu força aos restantes atletas para concluírem os dois últimos dias da volta a Portugal.
6: Um momento muito difícil para o ciclismo. Transmitir as profundas condolências à família, aos seus colegas e naturalmente a toda a comunidade do ciclismo. Temos vindo a trabalhar naquilo que é a prioridade máxima, a segurança dos atletas. O trabalho tem sido exemplar e naturalmente hoje fomos apanhados por esta tragédia.
2: Comandante do Destacamento de Trânsito Eventual da Volta a Portugal, o Major Tiago Machado, confirmou que a morte do ciclista britânico deu-se após a colisão com uma viatura.
7: As circunstâncias do acidente vão ser averiguadas, ainda estão a ser averiguadas, e assim que houver depois algum desfecho, poderá ser depois comunicado, mas neste momento ainda é prematuro conseguirmos perceber como é que este acidente ocorreu.
2: Também o Presidente da República, António José Seguro, manifestou o seu profundo pesar pelo trágico falecimento do ciclista ocorrido durante a 8ª etapa da Volta a Portugal.
8: Lamento muito. Foi um momento, é uma tragédia. Um jovem de 19 anos, um desportista. Eu já tive a oportunidade de falar com o diretor da prova, de expressar a minha solidariedade. Já tive a oportunidade de fazer a nota que saiu no site da Presidência da República, as minhas condolências à família, à sua equipa, à comunidade do ciclismo, à direção da volta. De facto, foi uma tragédia.
2: O jovem atleta de 20 anos, que corria pela equipa do NSS Development Team, foi vítima deste grave acidente no percurso entre Melgaço e Faf. A equipa acabou por abandonar a volta a Portugal.

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2: A Quercus vai apresentar uma queixa formal à Comissão Europeia sobre a aprovação de um projeto de plantação de tangerinas de Alcácer do Sal, revelou à Associação Ambientalista, que exigiu a renovação da luz verde ambiental. Em comunicado enviado à agência Lusa, a Quercus argumentou que, perante o potencial destrutivo a que este e outros projetos semelhantes representam para a região, vai avançar com uma queixa junto à Comissão Europeia. Além disso, a Associação Ambientalista admitiu interpor uma previdência cautelar, ou seja, recorrer aos Tribunais Administrativos Nacionais. O objetivo a concretizar-se, a ameaça será o de solicitar a suspensão imediata da eficácia da Declaração de Impacto Ambiental emitida pela Comissão de Coordenação e Desenvolvimento Regional do Alentejo e travar qualquer arranque ou execução de trabalhos no terreno, é referido. No comunicado agora divulgado, a Quercus expressou o seu profundo repúdio pela decisão da CCDR do Alentejo, que ignora o parecer desfavorável da Associação na consulta pública no âmbito do Estatuto de Impacto Ambiental, assim como de 99,2% dos participantes que submeteram contributos nesta fase. Os ambientalistas lembraram tratar-se do 4º projeto apresentado pelo promotor para o mesmo terreno, sendo que todas as versões anteriores não reuniram condições para a aprovação. Além disso, a conversão de habitats em agricultura intensiva implica a destruição direta da flora endémica rara e a perda de habitat para a fauna com riscos acrescidos para aves e morcegos devido à instalação de ventiladores anti-geada, acrescentou. Na quinta-feira, em comunicado, também a Associação Ambientalista Zero considerou um erro grosseiro a luz verde dada a este projeto e defendeu a revisão da DIA. Um menino de 3 anos caiu na sexta-feira de um prédio no Cacém, Sintra, no distrito de Lisboa. O menor estava consciente quando os serviços de emergência chegaram ao local, explicou fonte do Comando Metropolitano de Lisboa da Polícia de Segurança Pública. A queda terá acontecido de um terceiro andar, de acordo com o que o Jornal Notícias avançou. A Cometa explicou ainda que o alerta foi dado por volta das 10:30 da manhã. Na sequência da queda, o menor foi encaminhado para o Hospital de Santa Maria, em Lisboa. Para além da Polícia de Segurança Pública, estiveram também operacionais do INEM no local. A GNR apreendeu na quinta-feira em Lisboa mais de 0,5 tonelada de noz de areca, uma substância psicoativa de comercialização limitada por lei durante a ação de fiscalização ao estabelecimento comercial, foi agora anunciado. Numa nota, a Guarda-Nacional Republicana anunciou que foram apreendidos 568 kg de noz de areca exposta e destinada à comercialização durante uma ação de fiscalização a um estabelecimento comercial no Conselho de Lisboa. A noz de areca integra a lista de novas substâncias psicoativas, sendo proibida a sua produção, importação, exportação e distribuição, venda, detenção ou disponibilização, exceto nos casos legalmente previstos, designadamente para fins industriais ou uso farmacêutico devidamente autorizado pelo Infarmed, explicou a Força de Segurança, alertando ainda para os riscos associados ao consumo de novas substâncias psicoativas. Além da apreensão da noz areca, a GNR abriu um processo de contornação que remeteu juntamente com a substância apreendida à Autoridade de Segurança Alimentar e Económica, a entidade competente para a instrução do processo. A apreensão resultou de uma ação de destacamento de Lisboa da Unidade de Ação Fiscal da GNR. O desporto. O ciclista Findlay Tarling, da equipa de desenvolvimento da NSN, morreu aos 19 anos depois de ter sido atropelado em plena 8ª etapa da volta a Portugal por um veículo em contramão que não pertencia à organização da prova. A etapa que corria entre Melgaço e Faf foi imediatamente suspensa. Um incidente grave aconteceu em Ponte Lima. A organização já confirmou a morte através de comunicado. O pelotão chegou ao Faf pelas 17:45, os 5 ciclistas da NSN ainda em prova na frente do pelotão. Fonte do Comando Territorial de Viana do Castelo da GNR adianta que não foi efetuada qualquer detenção até ao momento. A mesma fonte adianta que a volta foi suspensa a partir de Arcozelo, Ponte Lima. Para a CNN, uma moradora no local do acidente fatal relatou parcialmente aquilo que aconteceu.
3: E um estrondo enorme. Descemos, tinha sido o acidente. Mesmo aqui a 50 metros. Pronto, ninguém viu o batimento, não é? Porque já estávamos uns a ir para cada lado das suas casas e pronto, foi horrível. O miúdo já estava na estrada, a carrinha. Porque a corrida passou e o miúdo já vinha cansado e amarrou-se a um carro da assistência. Aqui já faz a descida, não é? Com certeza largou e a carrinha vinha de frente na curva e. Bateu, pronto, ficou.
2: Findlay Tarling tinha uma curta carreira no ciclismo de estrada, mas contava com resultados interessantes no ciclismo de pista. Foi medalha de prata no Campeonato Europeu de Júniores de 2023, campeão nacional em 24 e medalha de bronze nos Mundiais de Júniores no mesmo ano. Este ano ficou em terceiro lugar nos Campeonatos Britânicos sub 23. Na volta a Portugal teve o seu melhor resultado logo no prólogo, com um 11º lugar da etapa. Nascido no País de Gales, é o irmão mais novo de Joshua Tarling, ciclista da equipa do Ineos Grenadiers, que já foi campeão europeu de contrarrelógio, terceiro nos Mundiais Contrarrelógio e vencedor de uma etapa na volta à Itália do ano passado. A Federação Portuguesa de Futebol confirmou na sexta-feira que o 1 de dezembro não cumpriu todos os requisitos de licenciamento e foi assim afastado do Campeonato de Portugal, sendo que a sua vaga vai ser preenchida pelo Sacavenense, vice-campeão da Associação de Futebol de Lisboa, na época passada. O clube de Sacavém deu nota da decisão numa publicação nas redes sociais em que fala numa vitória da honra e da honestidade e elogia todos que lutaram para que a justiça fosse feita defendendo a verdade desportiva. O Sacavenense vai ser integrado na Série 4 do Campeonato de Portugal, que arranca no próximo fim de semana. Na ronda inaugural, visita a Albufeira para defrontar o Imortal domingo às 17 horas. Quanto ao 1 de dezembro, é relegado administrativamente aos decisões de Lisboa. Esta semana, o Clube de Sintra já tinha ameaçado impugnar o Campeonato de Portugal caso fosse essa a decisão da Federação Portuguesa de Futebol. Além da integração do Campeonato de Portugal, o Sacavenense vê confirmado o duelo com o Real Maçamá na primeira eliminatória da Taça de Portugal, enquanto que o Lourel passa a ser o representante da Associação de Futebol de Lisboa na Prova Rainha.

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2: A Quercus vai apresentar uma queixa formal à Comissão Europeia sobre a aprovação de um projeto de plantação de tangerinas à Alcácer do Sal, revelou à Associação Ambientalista, que exigiu a relevação da luz verde ambiental. Em comunicado enviado à agência Lusa, a Quercus argumentou que, perante o potencial destrutivo a que este e outros projetos semelhantes representam para a região, vai avançar com uma queixa junto à Comissão Europeia. Além disso, a Associação Ambientalista admitiu interpor uma providência cautelar, ou seja, recorrer aos Tribunais Administrativos Nacionais. O objetivo a concretizar-se, a ameaça será o de solicitar a suspensão imediata da eficácia da Declaração de Impacto Ambiental emitida pela Comissão de Coordenação e Desenvolvimento Regional do Alentejo e travar qualquer arranque ou execução de trabalhos no terreno, é referido. No comunicado agora divulgado, a Quercus expressou o seu profundo repúdio pela decisão da CCDR do Alentejo, que ignora o parecer desfavorável da Associação na consulta pública no âmbito do Estatuto de Impacto Ambiental, assim como de 99,2% dos participantes que submeteram contributos nesta fase. Os ambientalistas lembraram tratar-se do quarto projeto apresentado pelo promotor para o mesmo terreno, sendo que todas as versões anteriores não reuniram condições para a aprovação. Além disso, a conversão de habitats em agricultura intensiva implica a destruição direta da flora endémica rara e a perda de habitat para a fauna, com riscos acrescidos para aves e morcegos devido à instalação de ventiladores anti-geada, acrescentou. Na quinta-feira, em comunicado, também a Associação Ambientalista Zero considerou um erro grosseiro a luz verde dada a este projeto e defendeu a revisão da DIA. Um jovem de 15 anos foi esfaqueado no interior de um autocarro em Lisboa na noite de sexta-feira por três outros adolescentes, aparentemente na mesma idade. Ficou ferido com gravidade e teve de ser submetido a uma cirurgia. O alerta foi dado pelas 20 horas e o incidente terá acontecido durante o trajeto entre o Oriente e Louros. A fonte da Polícia de Segurança Pública confirmou que a vítima sofreu um corte no rosto e foi transportada para o Hospital de Santa Maria em estado grave. O jovem foi operado e encontra-se em observação. O presidente do Chega considerou no sábado escandaloso que o primeiro-ministro tenha ignorado na rentrée os casos que melindram a credibilidade do governo, como o ministro da Administração Interna, acusando-lhes Montenegro de estar desligado da vida dos portugueses.
3: Escandaloso que o primeiro-ministro simplesmente ignore os casos que melindram absolutamente a credibilidade do governo. Ignorou completamente as suspeitas graves que neste momento existem sobre o ministro da Administração Interna, porque provavelmente, e aqui se revela, talvez na sua forma mais intensa, está absolutamente comprometido com a situação de Luís Neves. A forma como o Primeiro-Ministro tentou ignorar completamente o caso do seu Ministro da Administração Interna, apesar de todos os portugueses saberem as suspeitas graves que existem, mostra como não é um governo livre, como não é um Primeiro-Ministro livre e como não combate, como não mostra combater os conluios, a corrupção e a falta de transparência. Nós precisamos de um governo que vá no sentido contrário. Os exames, o caos na educação, completamente ignorados. Temos um primeiro-ministro que vive noutro mundo.
2: Ventura condenou que Montenegro tenha ignorado os exames e o caos da educação, considerando que o primeiro-ministro vive num outro mundo e olha para o país e não consegue ver. A família do jovem que matou a mãe em Algés vai pedir a guarda do rapaz e da irmã de 4 anos. A informação foi avançada à RTP pela advogada de defesa, que garante que o menor já tinha pedido para ser institucionalizado.
4: Eles estão muito sensibilizados, se sentem muito culpados por achar que poderiam ter feito mais. Poucos dias antes de acontecer essa tragédia, a própria vítima entrou em contato com essa tia, dizendo essa possibilidade de fato, né? Verificou-se ali uma necessidade de que ela, de fato, não estava bem a cuidar dessas crianças e a escalada de violência dentro do agregado familiar era muito alta. E a tia buscou sinalizar de todas as maneiras, fazia-se chegar vídeos, fazia-se chegar áudios. O jovem, inclusive, se diligenciou uma vez na PSP e apresentou esses vídeos e disseram que nada poderia ser feito, porque já tinha sinalização da CPCJ, então as coisas deveriam correr dentro do processo judicial. Foi uma falha gravíssima das autoridades portuguesas, uma vez que diversas fontes sinalizaram e eles colocaram aquilo como se fosse uma picuinha entre famílias, como se a tia estivesse a tentar denigrir a imagem da mãe, a dizer que todos aqueles eventos que foram causados por ela, quando na verdade todo o agregado familiar precisava de ajuda.
2: A família já tinha denunciado anteriormente às autoridades a violência física e verbal alegadamente praticada pela mãe contra os dois menores. A CCPJ diz que foi feito o que era possível e casos acontecem.
0: sistema protege as crianças e protege o seu superior interesse. Acontecem exceções, casos trágicos acontecem, mas isso na vida acontecem-nos todos, casos trágicos, não? Não podemos falar no fracasso das instituições. A CPCJ houve uma sinalização, houve a abertura de dois processos a favor de cada uma das crianças. O processo só passou da CPCJ para a parte judicial porque houve aqui crimes de violência doméstica.
4: O próprio menor por várias vezes sinalizou à mãe e à tia a vontade de ser institucionalizado, de ir para uma casa-abrigo, no caso, né? Que ele já não se via ali mais dentro daquele ambiente, que estava fazendo muito mal psicologicamente para ele e para a irmã também.
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5: Ontem, com a vitória na etapa no Alto da Senhora da Graça, Alexis Gerin entra no léxico da Volta a Portugal ao ser o quarto corredor que no mesmo ano consegue ganhar na Torre e em Mondinho de Basto. E além disso, além de ser o rei da montanha, vai selar a vitória na Volta a Portugal. Será o sexto triunfo da temporada e o 21º na sua carreira. Alexis Gerin diz que ainda falta algo para vencer.
6: Não, a volta não é terminada. A volta vai terminar amanhã a Porto.
5: O corredor da Unicolor Campicarne tem 1 minuto e 2 segundos de vantagem sobre o seu companheiro de equipa Artem Nish, 4 minutos e 30 sobre Pedro Silva da Feira dos Faz Boa Vista, 4:36 sobre José Fernandes da G Group Holding Simões Oliveirense e 5:38 sobre Adriá Pericás. A equipa comanda a G Group Holding Simões Oliveirense, pontos Rui Oliveira, Alexis Guerreiro na Montanha e Adriá Pericás na Juventude. A partida da etapa está prevista para as 14 horas. Haverá 3 passagens pela linha da meta antes do final. A primeira, isto já na Avenida dos Aliados, quilómetro 96 a 40 km da chegada. Depois, a segunda passagem a 26 km do final. A terceira, a 13 km do final. E, finalmente, a chegada na Avenida dos Aliados, cerca das 17 km.

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2: Uma mulher de 92 anos morreu na manhã de sexta-feira após alegadamente ter caído para o Rio Tejo, junto ao cais do Ginjal, em Cacilhas, no concelho de Almada, segundo a Autoridade Marítima Nacional. Em comunicado, a Autoridade Marítima Nacional adianta que se desconhecem as causas na origem da ocorrência. O alerta foi recebido pelas 10 da manhã, através do Centro de Coordenação de Busca e Salvamento Marítimo de Lisboa, a informar para a queda de uma pessoa ao rio. Para o local, segundo a Autoridade Marítima Nacional, foram ativados elementos do Comando Local da Polícia Marítima de Lisboa, do Serviço de Salvamento Marítimo da Capitania do Porto de Lisboa, dos Bombeiros Voluntários de Cacilhas e do Instituto Nacional de Emergência Médica. O corpo foi posteriormente transportado pelos bombeiros para o Instituto Nacional de Medicina Legal e Ciências Forenses de Lisboa. O Gabinete de Psicologia da Polícia Marítima foi também ativado, enquanto o Comando Local da Polícia Marítima de Lisboa ficou responsável pela ocorrência. As causas que estiveram na origem da queda permanecem desconhecidas. Três homens com idade entre os 30 e os 40 anos foram detidos pela Polícia Judiciária do Norte por suspeitas de fraude fiscal e branqueamento de capitais através do esquema CEO Fraud. A operação realizada na quinta-feira pela Diretoria do Norte da PJ permitiu desmantelar um esquema que terá envolvido faturação falsa no valor global de 1,3 milhões de euros. Segundo a investigação, os suspeitos terão utilizado contas bancárias de três sociedades comerciais para ocultar, movimentar e dispersar dinheiro proveniente de um esquema fraudulento que teve como vítima uma empresa sediada na Nova Zelândia. Mais de 150 mil euros terão sido transferidos para várias contas bancárias tituladas ou controladas por terceiros. O dinheiro foi posteriormente movimentado através de diferentes contas, tendo uma parte significativa acabado na posse dos responsáveis pelas sociedades agora investigados. A investigação, conduzida no âmbito do inquérito de Diabo do Porto, permitiu posteriormente identificar indícios de fraude fiscal. Uma das empresas envolvidas terá recorrido à faturação falsa no valor de 1,3 milhões de euros com o objetivo de criar artificialmente o direito à dedução de IVA. De acordo com o PJ, este mecanismo permitiu à sociedade obter vantagens fiscais indevidas através da dedução de imposto que não era efetivamente devido. O esquema terá causado ao Estado um prejuízo superior a 250 mil euros. A Ministra da Saúde, Ana Paula Martins, manifestou forte surpresa e perplexidade perante o anúncio da greve geral dos técnicos de emergência pré-hospitalar, agendada pelo sindicato para os dias 14 e 18 de setembro. A governante considerou um pouco estranho o recurso à paralisação geral, sobretudo pelos motivos apresentados, mas garantiu que os serviços mínimos salvaguardam sempre a emergência médica.
3: Nós entendemos que, neste caso, nos parece um pouco, eu diria, estranho ter-se convocado uma greve geral, pelo menos pelos motivos que são apresentados. Eu queria recordar que a carreira dos técnicos de emergência pré-hospitalar foi uma das carreiras mais valorizadas por este governo, nos vários acordos que já fizemos. No entanto, também quero deixar uma palavra positiva, no sentido de acreditar que haverá, da parte dos técnicos de emergência pré-hospitalar e dos seus representantes, flexibilidade para, naturalmente, repensarem esta posição, porque nos parece, naturalmente, o Governo, como eu já disse, tem toda a abertura para o diálogo e, por isso, é importante que se repense. Eu apelo aos nossos técnicos de emergência pré-hospitalar que repensem esta situação.
2: A Ministra da Saúde sugeriu explicitamente a existência de outros interesses ocultos por parte de Rui Lázaro, o Presidente do Sindicato dos Técnicos de Emergência Pré-Hospitalar. A insinuação foi feita devido à exigência do sindicato para afastar o atual Presidente do INEM.
3: Nós respeitamos profundamente os sindicatos. Os sindicatos são uma peça, uma dimensão fundamental da concertação social, mas quem governa é o governo. Portanto, não são os sindicatos que determinam quem são, quem é a gestão de um instituto e, no caso do INEM, isso também não acontecerá. Se essa é uma reivindicação do sindicato, essa é uma reivindicação que não é negociável. Portanto, nem me parece, até, deixe-me dizer isto muito claramente, até me deixa bastante, eu diria, surpreendida surpreendida, porque nunca tivemos propriamente um sindicato. Temos tido sindicatos a pedirem demissões de governantes, mas isso faz parte da, digamos, da luta política. Agora, a pedir a demissão de um dirigente da administração pública, de facto, eu parece-me uma coisa extremamente estranha. Não é dessa maneira que a emergência médica melhora em Portugal, bem pelo contrário. E é uma coisa muito surpreendente que seja feita essa declaração por parte do Presidente do Sindicato, o Sr. Rui Lázaro, porque parece que há ali outros interesses que eu ainda não consegui perceber muito bem, mas talvez até seja melhor eu não os perceber.
2: Em declarações aos jornalistas, Ana Paula Martins considerou extremamente estranho ver uma estrutura sindical focar-se no afastamento de dirigentes públicos e disparou diretamente contra o líder sindical.

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2: O Primeiro-Ministro Luís Montenegro anunciou formalmente na Festa do Pontal que o Estado português assinou um acordo para adquirir uma participação de 13,7% na REN, Redes Energéticas Nacionais. A operação será executada através da par pública que comprou esta posição à sociedade espanhola Ponta Gadea Inversiones, pertencente a Amancio Ortega, fundador da Inditex Zara.
3: Nós fazemo-lo para estar lá. Para estar lá dentro, para salvaguardar o interesse estratégico de Portugal na sua infraestrutura elétrica. Nós estamos lá para participar nas decisões de investimento, nas decisões estratégicas para que as pessoas possam usufruir da nossa capacidade produtiva e para que possamos baixar o preço da energia, quer da energia que consumimos em casa, quer da energia que precisamos para a nossa economia. É uma questão de estratégia, é uma questão de segurança, é uma questão de proteção daquelas que são as infraestruturas críticas.
2: Montenegro assegurou que o objetivo não é renacionalizar a empresa, mas sim garantir a presença do Estado na tomada de decisões e salvaguardar a infraestrutura elétrica nacional. Já a Ministra da Saúde, Ana Paula Martins, sugeriu explicitamente a existência de outros interesses ocultos por parte de Rui Lázaro, Presidente do Sindicato dos Técnicos de Presença Pré-Hospitalar, sobre a greve dos dias 14 e 28 de setembro. A insinuação foi feita devido à exigência do sindicato para afastar também o atual Presidente do INEM.
4: Nós respeitamos profundamente os sindicatos. Os sindicatos são uma peça, uma dimensão fundamental da concertação social, mas quem governa é o governo. Portanto, não são os sindicatos que determinam quem são, quem é a gestão de um instituto e, no caso do INEM, isso também não acontecerá. Se essa é uma reivindicação do sindicato, essa é uma reivindicação que não é negociável. Portanto, nem me parece, até, deixe-me dizer isto muito claramente, até me deixa bastante, eu diria, surpreendida, porque nunca tivemos propriamente um sindicato. Temos tido sindicatos a pedirem demissões de governantes, mas isso faz parte da, digamos, da luta política. Agora, a pedir a demissão de um dirigente da administração pública, de facto, eu parece-me uma coisa extremamente estranha. Não é dessa maneira que a emergência médica melhora em Portugal, bem pelo contrário. E é uma coisa muito surpreendente que seja feita essa declaração por parte do Presidente do Sindicato, o Sr. Rui Lázaro, porque parece que há ali outros interesses que eu ainda não consegui perceber muito bem, mas talvez até seja melhor eu não os perceber.
2: Já Rui Lázaro respondeu que, a existirem motivações ocultas ou interesses pessoais, a Ministra e a direção do INEM terão de fazer prova disso nas instâncias certas, e recebeu estas acusações com alguma surpresa.
5: De alguma forma, com alguma surpresa, apesar de, já ontem, o Sr. Presidente do INEM ter dito semelhante em entrevista. O Sr. Presidente do INEM disse que existiam motivações partidárias ocultas. Bem, ele, nas instâncias certas, quer ele, que é o Sr. Ministro da Saúde, hão de dizer e provar quais são os interesses ou as motivações partidárias ocultas que estão por trás das motivações do sindicato. De todo modo, a Sra. Ministra demonstra hoje ter memória muito curta. Esqueceu-se, por exemplo, que em novembro de 2014, quando todo o país pedia a sua demissão, que fomos nós, em sua defesa, que valorizámos o facto de ter assumido por escrito a intenção de valorizar a carreira e o salário dos técnicos de emergência pré-hospitalar, como de facto veio a acontecer. Mas o que está em causa com esta greve não são questões laborais, nem tão pouco salariais. O que está em causa com esta greve são as consequências gravosas que as medidas anunciadas pelo Governo, nomeadamente pelo Sr. Presidente do INEM, têm para os cidadãos. É contra estas consequências, contra as vidas que podem perder, que nós nos estamos a manifestar. Independentemente das posturas dos governantes ou das pessoas que estão nos cargos, os técnicos de serviço hospitalar respeitam os cargos e as instituições. Estamos naturalmente abertos ao diálogo. E o Sr. Ministro também está, que nos endereça um convite e podemos reunir já amanhã, se for assim o seu interesse.
2: O dirigente lembrou que, em novembro de 2024, quando o país pedia a admissão da própria ministra, o sindicato saiu em sua defesa, acusando-a agora de ingratidão.

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2: A Quercus vai apresentar uma queixa formal à Comissão Europeia sobre a aprovação de um projeto de plantação de tangerinas em Alcácer do Sal, revelou a Associação Ambientalista, que exigiu a renovação da luz verde ambiental. Em comunicado enviado à agência Lusa, a Quercus argumentou que, perante o potencial destrutivo que este e outros projetos semelhantes representam para a região, vai avançar com uma queixa junto à Comissão Europeia. Além disso, a Associação Ambientalista admitiu interpor uma providência cautelar, ou seja, recorrer aos tribunais administrativos nacionais. O objetivo a concretizar-se, a ameaça será o de solicitar a suspensão imediata da eficácia da Declaração de Impacto Ambiental emitida pela Comissão de Coordenação e Desenvolvimento Regional do Alentejo e travar qualquer arranque ou execução de trabalhos no terreno, é referido. No comunicado agora divulgado, a Quercus expressou o seu profundo repúdio pela decisão da CCDR do Alentejo, que ignora o parecer desfavorável da Associação na consulta pública no âmbito do Estatuto de Impacto Ambiental, assim como de 99,2% dos participantes que submeteram contributos nesta fase. Os ambientalistas lembraram tratar-se do 4º projeto apresentado pelo promotor para o mesmo terreno, sendo que todas as versões anteriores não reuniram condições para a aprovação. Além disso, a conversão de habitats em agricultura intensiva implica a destruição direta da flora endémica rara e a perda de habitat para a fauna, com riscos acrescidos para aves e morcegos devido à instalação de ventiladores anti-geada, acrescentou. Na quinta-feira, em comunicado, também a Associação Ambientalista Zero considerou um erro grosseiro a luz verde dada a este projeto e defendeu a revisão da DIA. Um menino de 3 anos caiu na sexta-feira de um prédio no Cacém, Sintra, no distrito de Lisboa. O menor estava consciente quando os serviços de emergência chegaram ao local, explicou a fonte do Comando Metropolitano de Lisboa da Polícia de Segurança Pública. A queda terá acontecido de um terceiro andar, de acordo com o que o Jornal Notícias avançou. A Cometa explicou ainda que o alerta foi dado por volta das 10:30 da manhã. Na sequência da queda, o menor foi encaminhado para o Hospital de Santa Maria, em Lisboa. Para além da Polícia de Segurança Pública, estiveram também operacionais do INEM no local. A GNR apreendeu na quinta-feira, em Lisboa, mais de 0,5 tonelada de noz de areca, uma substância psicoativa de comercialização limitada por lei durante a ação de fiscalização ao estabelecimento comercial, foi agora anunciado. Numa nota, a Guarda Nacional Republicana anunciou que foram apreendidos 568 kg de noz de areca exposta e destinada à comercialização durante uma ação de fiscalização a um estabelecimento comercial no Conselho de Lisboa. A noz de areca integra a lista de novas substâncias psicoativas, sendo proibida a sua produção, importação, exportação e distribuição, venda, detenção ou disponibilização, exceto nos casos legalmente previstos, designadamente para fins industriais ou uso farmacêutico devidamente autorizado pelo Infarmed, explicou a Força de Segurança, alertando ainda para os riscos associados ao consumo de novas substâncias psicoativas. Além da apreensão da noz areca, a GNR abriu um processo de contornação que remeteu, juntamente com a substância apreendida, à Autoridade de Segurança Alimentar e Económica, entidade competente para a instrução do processo. A apreensão resultou de uma ação de destacamento de Lisboa da Unidade de Ação Fiscal da GNR. O desporto. A Federação Portuguesa de Futebol confirmou na sexta-feira que o 1 de dezembro não cumpriu todos os requisitos de licenciamento e foi assim afastado do Campeonato de Portugal, sendo que a sua vaga vai ser preenchida pelo Sacavenense, vice-campeão da Associação de Futebol de Lisboa, na época passada. O clube de Sacavém deu nota da decisão numa publicação nas redes sociais em que fala numa vitória da honra e da honestidade e elogia todos que lutaram para que a justiça fosse feita, defendendo a verdade desportiva. O Sacavenense vai ser integrado na Série 4 do Campeonato de Portugal, que arranca no próximo fim de semana. Na ronda inaugural, visita a Albufeira para defrontar o Imortal domingo às 17 horas. Quanto ao 1 de dezembro, é relegado administrativamente aos decisões de Lisboa. Esta semana, o Clube de Sintra já tinha ameaçado impugnar o Campeonato de Portugal caso fosse essa a decisão da Federação Portuguesa de Futebol. Além da integração do Campeonato de Portugal, o Sacavenense vê confirmado o duelo com o Real Maçamá na primeira eliminatória da Taça de Portugal, enquanto que o Lourel passa a ser o representante da Associação de Futebol de Lisboa na Prova Rainha. O Instituto Português do Mar e da Atmosfera prevê para este domingo céu pouco nublado ou limpo, aumentando temporariamente a nebulosidade no interior norte e centro durante a tarde, vento fraco a moderado, quadrante norte, rodando para o quadrante oeste durante a tarde, superando temporariamente forte de leste a nordeste nas terras altas do interior norte e centro até ao meio da manhã e para o final do dia. Já há uma previsão de uma pequena subida da temperatura máxima.
1: 21 graus.

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2: A Quercus vai apresentar uma queixa formal à Comissão Europeia sobre a aprovação de um projeto de plantação de tangerinas de Alcácer do Sal, revelou à Associação Ambientalista, que exigiu a renovação da luz verde ambiental. Em comunicado enviado à agência Lusa, a Quercus argumentou que, perante o potencial destrutivo a que este e outros projetos semelhantes representam para a região, vai avançar com uma queixa junto à Comissão Europeia. Além disso, a Associação Ambientalista admitiu interpor uma previdência cautelar, ou seja, recorrer aos Tribunais Administrativos Nacionais. O objetivo a concretizar-se, a ameaça será o de solicitar a suspensão imediata da eficácia da Declaração de Impacto Ambiental emitida pela Comissão de Coordenação e Desenvolvimento Regional do Alentejo e travar qualquer arranque ou execução de trabalhos no terreno, é referido. No comunicado agora divulgado, a Quercus expressou o seu profundo repúdio pela decisão da CCDR do Alentejo, que ignora o parecer desfavorável da Associação na consulta pública no âmbito do Estatuto de Impacto Ambiental, assim como de 99,2% dos participantes que submeteram contributos nesta fase. Os ambientalistas lembraram tratar-se do quarto projeto apresentado pelo promotor para o mesmo terreno, sendo que todas as versões anteriores não reuniram condições para a aprovação. Além disso, a conversão de habitats em agricultura intensiva implica a destruição direta da flora endémica rara e a perda de habitat para a fauna com riscos acrescidos para aves e morcegos devido à instalação de ventiladores anti-geada, acrescentou. Na quinta-feira, em comunicado, também a Associação Ambientalista Zero considerou um erro grosseiro a luz verde dada a este projeto e defendeu a revisão da DIA. Um jovem de 15 anos foi esfaqueado no interior de um autocarro em Lisboa na noite de sexta-feira por 3 outros adolescentes, aparentemente na mesma idade. Ficou ferido com gravidade e teve de ser submetido a uma cirurgia. O alerta foi dado pelas 20 horas e o incidente terá acontecido durante o trajeto entre o Oriente e Louros. Fonte da Polícia de Segurança Pública confirmou que a vítima sofreu um corte no rosto e foi transportada para o Hospital de Santa Maria em estado grave. O jovem foi operado e encontra-se em observação. O presidente do Chega considerou no sábado escandaloso que o primeiro-ministro tenha ignorado na rentrée os casos que melindram a credibilidade do governo, como o ministro da Administração Interna, acusando Luís Montenegro de estar desligado da vida dos portugueses.
3: Escandaloso que o primeiro-ministro simplesmente ignore os casos que melindram absolutamente a credibilidade do governo. Ignorou completamente as suspeitas graves que neste momento existem sobre o ministro da Administração Interna, porque provavelmente, e aqui se revela, talvez na sua forma mais intensa, está absolutamente comprometido com a situação de Luís Neves. A forma como o Primeiro-Ministro tentou ignorar completamente o caso do seu Ministro da Administração Interna, apesar de todos os portugueses saberem as suspeitas graves que existem, mostra como não é um governo livre, como não é um Primeiro-Ministro livre e como não combate, como não mostra combater os conluios, a corrupção e a falta de transparência. Nós precisamos de um governo que vá no sentido contrário. Os exames, o caos na educação, completamente ignorados. Temos um primeiro-ministro que vive noutro mundo.
2: Ventura condenou que, ainda que Montenegro tenha ignorado os exames e o caos da educação, considerando que o primeiro-ministro vive num outro mundo e olha para o país e não consegue ver. A família do jovem que matou a mãe em Algés vai pedir a guarda do rapaz e da irmã de 4 anos. A informação foi avançada à RTP pela advogada de defesa, que garante que o menor já tinha pedido para ser institucionalizado.
4: Eles estão muito sensibilizados, se sentem muito culpados por achar que poderiam ter feito mais. Poucos dias antes de acontecer essa tragédia, a própria vítima entrou em contato com essa tia, dizendo essa possibilidade de fato, né? Verificou-se ali uma necessidade de que ela, de fato, não estava bem a cuidar dessas crianças e a escalada de violência dentro do agregado familiar era muito alta. E a tia buscou sinalizar de todas as maneiras, fazia-se chegar vídeos, fazia-se chegar áudios. O jovem, inclusive, se diligenciou uma vez na PSP e apresentou esses vídeos e disseram que nada poderia ser feito, porque já tinha sinalização da CPCJ, então as coisas deveriam correr dentro do processo judicial. Foi uma falha gravíssima das autoridades portuguesas, uma vez que diversas fontes sinalizaram e eles colocaram aquilo como se fosse uma picuinha entre famílias, como se a tia estivesse a tentar denigrir a imagem da mãe, a dizer que todos aqueles eventos que foram causados por ela, quando na verdade todo o agregado familiar precisava de ajuda.
2: A família já tinha denunciado anteriormente às autoridades a violência física e verbal alegadamente praticada pela mãe contra os dois menores. A CCPJ diz que foi feito o que era possível e casos acontecem.
5: O sistema protege as crianças e protege o seu superior interesse. Acontecem exceções, casos trágicos acontecem, mas isso na vida acontece-nos todos, casos trágicos, não é? Não podemos falar no fracasso das instituições. A CPCJ houve uma sinalização, houve a abertura de dois processos a favor de cada uma das crianças. O processo só passou da CPCJ para a parte judicial porque houve aqui crimes de violência doméstica.
4: O próprio menor por várias vezes sinalizou à mãe e à tia a vontade de ser institucionalizado, de ir para uma casa-abrigo, no caso, né? Que ele já não se via ali mais dentro daquele ambiente que estava fazendo muito mal psicologicamente para ele e para a irmã também.
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6: Ontem, com a vitória na etapa no Alto da Senhora da Graça, Alexis Gerin entra no léxico da Volta a Portugal ao ser o quarto corredor que no mesmo ano consegue ganhar na Torre e em Mondim de Basto. E além disso, além de ser o rei da montanha, vai selar a vitória na Volta a Portugal. Será o sexto triunfo da temporada e o 21º na sua carreira. Alexis Gerin diz que ainda falta algo para vencer.
7: Não, a volta não é terminada. A volta vai terminar na manhã a Porto.
6: O corredor da Unicolor Campicarne tem 1 minuto e 2 segundos de vantagem sobre o seu companheiro de equipa Artem Nish, 4 minutos e 30 sobre Pedro Silva da Feira dos Faz Boa Vista, 4:36 sobre José Fernandes da G Group Holding Simões Oliveirense e 5:38 sobre Adrià Pericaz. A equipa comanda a G Group Holding Simões Oliveirense, pontos Rui Oliveira, Alexis Gerin na montanha e Adrià Pericaz na juventude. A partida da etapa está prevista para as 14 horas. Haverá 3 passagens pela linha da meta antes do final. A primeira, isto já na Avenida dos Aliados, quilómetro 96 a 40 km da chegada. Depois, a segunda passagem a 26 km do final. A terceira a 13 km do final. E, finalmente, a chegada na Avenida dos Aliados, cerca das 17h15, para pôr a coroa em Alexis Gerin.
2: O Instituto Português do Mar e da Atmosfera prevê para este domingo céu pouco nublado ou limpo, aumentando temporariamente a nebulosidade no interior norte e centro durante a tarde. Vento fraco a moderado, quadrante norte, rodando para o quadrante oeste durante a tarde, superando temporariamente forte de leste e nordeste nas terras altas do interior norte e centro até ao meio da manhã e para o final do dia. Há uma previsão de uma pequena subida da temperatura máxima.
1: 21 graus.

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2: Uma mulher de 92 anos morreu na manhã de sexta-feira após alegadamente ter caído para o Rio Tejo, junto ao cais do Ginjal, em Cacilhas, no concelho de Almada, segundo a Autoridade Marítima Nacional. Em comunicado, a Autoridade Marítima Nacional adianta que se desconhecem as causas na origem da ocorrência. O alerta foi recebido pelas 10 da manhã, através do Centro de Coordenação de Busca e Salvamento Marítimo de Lisboa, a informar para a queda de uma pessoa ao rio. Para o local, segundo a Autoridade Marítima Nacional, foram ativados elementos do Comando Local da Polícia Marítima de Lisboa, do Serviço de Salvamento Marítimo da Capitania do Porto de Lisboa, dos Bombeiros Voluntários de Cacilhas e do Instituto Nacional de Emergência Médica. O corpo foi posteriormente transportado pelos bombeiros para o Instituto Nacional de Medicina Legal e Ciências Forenses de Lisboa. O Gabinete de Psicologia da Polícia Marítima foi também ativado, enquanto o Comando Local da Polícia Marítima de Lisboa ficou responsável pela ocorrência. As causas que estiveram na origem da queda permanecem desconhecidas. Três homens com idade entre os 30 e os 40 anos foram detidos pela Polícia Judiciária do Norte por suspeitas de fraude fiscal e branqueamento de capitais através do esquema CEOFraud. A operação realizada na quinta-feira pela Diretoria do Norte da PJ permitiu desmantelar um esquema que terá envolvido faturação falsa no valor global de 1,3 milhões de euros. Segundo a investigação, os suspeitos terão utilizado contas bancárias de três sociedades comerciais para ocultar, movimentar e dispersar dinheiro proveniente de um esquema fraudulento que teve como vítima uma empresa sediada na Nova Zelândia. Mais de 150 mil euros terão sido transferidos para várias contas bancárias tituladas ou controladas por terceiros. O dinheiro foi posteriormente movimentado através de diferentes contas, tendo uma parte significativa acabado na posse dos responsáveis pelas sociedades agora investigados. A investigação, conduzida no âmbito do inquérito de Diabo do Porto, permitiu posteriormente identificar indícios de fraude fiscal. Uma das empresas envolvidas terá recorrido à faturação falsa no valor de 1,3 milhões de euros com o objetivo de criar artificialmente o direito à dedução de IVA. De acordo com o PJ, este mecanismo permitiu à sociedade obter vantagens fiscais indevidas através da dedução de imposto que não era efetivamente devido. O esquema terá causado ao Estado um prejuízo superior a 250 mil euros. A Ministra da Saúde, Ana Paula Martins, manifestou forte surpresa e perplexidade perante o anúncio da greve geral dos técnicos de emergência pré-hospitalar, agendada pelo sindicato para os dias 14 e 18 de setembro. A governante considerou um pouco estranho o recurso à paralisação geral, sobretudo pelos motivos apresentados, mas garantiu que os serviços mínimos salvaguardam sempre a emergência médica.
3: Nós entendemos que, neste caso, nos parece um pouco, eu diria, estranho ter-se convocado uma greve geral, pelo menos pelos motivos que são apresentados. Eu queria recordar que a carreira dos técnicos de emergência pré-hospitalar foi uma das carreiras mais valorizadas por este governo, nos vários acordos que já fizemos. No entanto, também quero deixar uma palavra positiva no sentido de acreditar que haverá, da parte dos técnicos de emergência pré-hospitalar e dos seus representantes, flexibilidade para, naturalmente, repensarem esta posição, porque nos parece, naturalmente, o Governo, como eu já disse, tem toda a abertura para o diálogo e, por isso, é importante que se repense. Eu apelo aos nossos técnicos de emergência pré-hospitalar que repensem esta situação.
2: A Ministra da Saúde sugeriu explicitamente a existência de outros interesses ocultos por parte de Rui Lázaro, o Presidente do Sindicato dos Técnicos de Emergência Pré-Hospitalar. A insinuação foi feita devido à exigência de um sindicato para afastar o atual Presidente do INEM.
3: Nós respeitamos profundamente os sindicatos. Os sindicatos são uma peça, uma dimensão fundamental da concertação social, mas quem governa é o governo. Portanto, não são os sindicatos que determinam quem são, quem é a gestão de um instituto e, no caso do INEM, isso também não acontecerá. Se essa é uma reivindicação do sindicato, essa é uma reivindicação que não é negociável. Portanto, nem me parece, até, deixe-me dizer isto muito claramente, até me deixa bastante, eu diria, surpreendida surpreendida, porque nunca tivemos propriamente um sindicato. Temos tido sindicatos a pedirem demissões de governantes, mas isso faz parte da, digamos, da luta política. Agora, a pedir a demissão de um dirigente da administração pública, de facto, eu parece-me uma coisa extremamente estranha. Não é dessa maneira que a emergência médica melhora em Portugal, bem pelo contrário. E é uma coisa muito surpreendente que seja feita essa declaração por parte do Presidente do Sindicato, o Sr. Rui Lázaro, porque parece que há ali outros interesses que eu ainda não consegui perceber muito bem, mas talvez até seja melhor eu não os perceber.
2: Em declarações aos jornalistas, Ana Paula Martins considerou extremamente estranho ver uma estrutura sindical focar-se no afastamento de dirigentes públicos e disparou diretamente contra o líder sindical.
1: Vinte e dois graus.

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2: O Primeiro-Ministro Luís Montenegro anunciou formalmente na festa do Pontal que o Estado português assinou um acordo para adquirir uma participação de 13,7% na REN, Redes Energéticas Nacionais. A operação será executada através da par pública que comprou esta posição à sociedade espanhola Ponte Gadea Inversiones, pertencente a Amancio Ortega, fundador da Inditex Zara.
3: Nós fazemo-lo para estar lá. Para estar lá dentro, para salvaguardar o interesse estratégico de Portugal na sua infraestrutura elétrica. Nós estamos lá para participar nas decisões de investimento, nas decisões estratégicas para que as pessoas possam usufruir da nossa capacidade produtiva e para que possamos baixar o preço da energia, quer da energia que consumimos em casa, quer da energia que precisamos para a nossa economia. É uma questão de estratégia, é uma questão de segurança, é uma questão de proteção daquelas que são as infraestruturas críticas.
2: Montenegro assegurou que o objetivo não é renacionalizar a empresa, mas sim garantir a presença do Estado na tomada de decisões e salvaguardar a infraestrutura elétrica nacional. Já a Ministra da Saúde, Ana Paula Martins, sugeriu explicitamente a existência de outros interesses ocultos por parte de Rui Lázaro, Presidente do Sindicato dos Técnicos de Presença Pré-Hospitalar, sobre a greve dos dias 14 e 28 de setembro. A insinuação foi feita devido à exigência do sindicato para afastar também o atual Presidente do INEM.
4: Nós respeitamos profundamente os sindicatos. Os sindicatos são uma peça, uma dimensão fundamental da concertação social, mas quem governa é o governo. Portanto, não são os sindicatos que determinam quem são, quem é a gestão de um instituto e, no caso do INEM, isso também não acontecerá. Se essa é uma reivindicação do sindicato, essa é uma reivindicação que não é negociável. Portanto, nem me parece, até, deixe-me dizer isto muito claramente, até me deixa bastante, eu diria, surpreendida, porque nunca tivemos propriamente um sindicato. Temos tido sindicatos a pedirem demissões de governantes, mas isso faz parte da, digamos, da luta política. Agora, a pedir a demissão de um dirigente da administração pública, de facto, eu parece-me uma coisa extremamente estranha. Não é dessa maneira que a emergência médica melhora em Portugal, bem pelo contrário. E é uma coisa muito surpreendente que seja feita essa declaração por parte do Presidente do Sindicato, o Sr. Rui Lázaro, porque parece que há ali outros interesses que eu ainda não consegui perceber muito bem, mas talvez até seja melhor eu não os perceber.
2: Já Rui Lázaro respondeu que, a existirem motivações ocultas ou interesses pessoais, a Ministra e a direção do INEM terão de fazer prova disso nas instâncias certas, e recebeu estas acusações com alguma surpresa.
5: De alguma forma, com alguma surpresa, apesar de, já ontem, o Sr. Presidente do INEM ter dito semelhante em entrevista. O Sr. Presidente do INEM disse que existiam motivações partidárias ocultas. Bem, ele, nas instâncias certas, quer ele, com o Sr. Ministro da Saúde, hão de dizer e provar quais são os interesses ou as motivações partidárias ocultas que estão por trás das motivações do sindicato. De todo modo, a Sra. Ministra demonstra hoje ter memória muito curta. Esqueceu-se, por exemplo, que em novembro de 2014, quando todo o país pedia a sua demissão, que fomos nós, em sua defesa, que valorizámos o facto de ter assumido por escrito a intenção de valorizar a carreira e o salário dos técnicos de emergência pré-hospitalar, como de facto veio a acontecer. Mas o que está em causa com esta greve não são questões laborais, nem tão pouco salariais. O que está em causa com esta greve são as consequências gravosas que as medidas anunciadas pelo Governo, nomeadamente pelo Sr. Presidente do INEM, têm para os cidadãos. É contra estas consequências, contra as vidas que podem perder, que nós nos estamos a manifestar. Independentemente das posturas dos governantes ou das pessoas que estão nos cargos, os técnicos de principal hospitalar respeitam os cargos e as instituições. Estamos naturalmente abertos ao diálogo. E o Sr. Ministro também está, que nos endereça um convite e podemos reunir já amanhã, se for assim o seu interesse.
2: O dirigente lembrou que, em novembro de 2024, quando o país pedia a admissão da própria ministra, o sindicato saiu em sua defesa, acusando-a agora de ingratidão.

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2: A Quercus vai apresentar uma queixa formal à Comissão Europeia sobre a aprovação de um projeto de plantação de tangerinas em Alcácer do Sal, revelou a Associação Ambientalista, que exigiu a renovação da luz verde ambiental. Em comunicado enviado à agência Lusa, a Quercus argumentou que, perante o potencial destrutivo a que este e outros projetos semelhantes representam para a região, vai avançar com uma queixa junto à Comissão Europeia. Além disso, a Associação Ambientalista admitiu interpor uma providência cautelar, ou seja, recorrer aos Tribunais Administrativos Nacionais. O objetivo a concretizar-se, a ameaça será o de solicitar a suspensão imediata da eficácia da Declaração de Impacto Ambiental emitida pela Comissão de Coordenação e Desenvolvimento Regional do Alentejo e travar qualquer arranque ou execução de trabalhos no terreno, é referido. No comunicado agora divulgado, a Quercus expressou o seu profundo repúdio pela decisão da CCDR do Alentejo, que ignora o parecer desfavorável da Associação na consulta pública no âmbito do Estatuto de Impacto Ambiental, assim como de 99,2% dos participantes que submeteram contributos nesta fase. Os ambientalistas lembraram tratar-se do quarto projeto apresentado pelo promotor para o mesmo terreno, sendo que todas as versões anteriores não reuniram condições para a aprovação. Além disso, a conversão de habitats em agricultura intensiva implica a destruição direta da flora endémica rara e a perda de habitat para a fauna, com riscos acrescidos para aves e morcegos devido à instalação de ventiladores anti-geada, acrescentou. Na quinta-feira, em comunicado, também a Associação Ambientalista Zero considerou um erro grosseiro a luz verde dada a este projeto e defendeu a revisão da DIA. Um menino de 3 anos caiu na sexta-feira de um prédio no Cacém, Sintra, no distrito de Lisboa. O menor estava consciente quando os serviços de emergência chegaram ao local, explicou a fonte do Comando Urbano de Lisboa da Polícia de Segurança Pública. A queda terá acontecido de um terceiro andar, de acordo com o que o Jornal Notícias avançou. A Cometa explicou ainda que o alerta foi dado por volta das 10:30 da manhã. Na sequência da queda, o menor foi encaminhado para o Hospital de Santa Maria, em Lisboa. Para além da Polícia de Segurança Pública, estiveram também operacionais do INEM no local. A GNR apreendeu na quinta-feira em Lisboa mais de meia tonelada de noz de areca, uma substância psicoativa de comercialização limitada por lei durante a ação de fiscalização ao estabelecimento comercial, foi agora anunciado. Numa nota, a Guarda Nacional Republicana anunciou que foram apreendidos 568 kg de noz de areca exposta e destinada à comercialização durante uma ação de fiscalização a um estabelecimento comercial no Conselho de Lisboa. A noz de areca integra a lista de novas substâncias psicoativas, sendo proibida a sua produção, importação, exportação e distribuição, venda, detenção ou disponibilização, exceto nos casos legalmente previstos, designadamente para fins industriais ou uso farmacêutico devidamente autorizado pelo Infarmed, explicou a Força de Segurança, alertando ainda para os riscos associados ao consumo de novas substâncias psicoativas. Além da apreensão da noz areca, a GNR abriu um processo de contornação que remeteu, juntamente com a substância apreendida, à Autoridade de Segurança Alimentar e Económica, a entidade competente para a instrução do processo. A apreensão resultou de uma ação de destacamento de Lisboa da Unidade de Ação Fiscal da GNR. O desporto. A Federação Portuguesa de Futebol confirmou na sexta-feira que o 1 de dezembro não cumpriu todos os requisitos de licenciamento e foi assim afastado do Campeonato de Portugal, sendo que a sua vaga vai ser preenchida pelo Sacavenense, vice-campeão da Associação de Futebol de Lisboa, na época passada. O clube de Sacavém deu nota da decisão numa publicação nas redes sociais em que fala numa vitória da honra e da honestidade e elogia todos os que lutaram para que a justiça fosse feita, defendendo a verdade desportiva. O Sacavenense vai ser integrado na Série 4 do Campeonato de Portugal, que arranca no próximo fim de semana. Na ronda inaugural, visita a Albufeira para defrontar o Imortal, domingo às 17 horas. Quanto ao 1 de dezembro, é relegado administrativamente aos decisões de Lisboa. Esta semana, o Clube de Sintra já tinha ameaçado impugnar o Campeonato de Portugal caso fosse essa a decisão da Federação Portuguesa de Futebol. Além da integração do Campeonato de Portugal, o Sacavenense vê confirmado o duelo com o Real Massamá na primeira eliminatória da Taça de Portugal, enquanto que o Lourel passa a ser o representante da Associação de Futebol de Lisboa na Prova Rainha.

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2: Uma mulher de 92 anos morreu na manhã de sexta-feira após alegadamente ter caído para o Rio Tejo junto ao cais do Ginjal, em Cacilhas, no concelho de Almada, segundo a Autoridade Marítima Nacional. Em comunicado, a Autoridade Marítima Nacional adianta que se desconhecem as causas na origem da ocorrência. O alerta foi recebido pelas 10 da manhã, através do Centro de Coordenação de Busca e Salvamento Marítimo de Lisboa, a informar para a queda de uma pessoa ao rio. Para o local, segundo a Autoridade Marítima Nacional, foram ativados elementos do Comando Local da Polícia Marítima de Lisboa, do Serviço de Salvamento Marítimo da Capitania do Porto de Lisboa, dos Bombeiros Voluntários de Cacilhas e do Instituto Nacional de Emergência Médica. O corpo foi posteriormente transportado pelos bombeiros para o Instituto Nacional de Medicina Legal e Ciências Forenses de Lisboa. O Gabinete de Psicologia da Polícia Marítima foi também ativado, enquanto o Comando Local da Polícia Marítima de Lisboa ficou responsável pela ocorrência. As causas que estiveram na origem da queda permanecem desconhecidas. Três homens com idade entre os 30 e os 40 anos foram detidos pela Polícia Judiciária do Norte por suspeitas de fraude fiscal e branqueamento de capitais através do esquema CEOFraud. A operação realizada na quinta-feira pela Diretoria do Norte da PJ permitiu desmantelar um esquema que terá envolvido faturação falsa no valor global de 1,3 milhões de euros. Segundo a investigação, os suspeitos terão utilizado contas bancárias de três sociedades comerciais para ocultar, movimentar e dispersar dinheiro proveniente de um esquema fraudulento que teve como vítima uma empresa sediada na Nova Zelândia. Mais de 150 mil euros terão sido transferidos para várias contas bancárias tituladas ou controladas por terceiros. O dinheiro foi posteriormente movimentado através de diferentes contas, tendo uma parte significativa acabado na posse dos responsáveis pelas sociedades agora investigados. A investigação, conduzida no âmbito do inquérito de Diabo do Porto, permitiu posteriormente identificar indícios de fraude fiscal. Uma das empresas envolvidas terá recorrido à faturação falsa no valor de 1,3 milhões de euros com o objetivo de criar artificialmente o direito à dedução de IVA. De acordo com o PJ, este mecanismo permitiu à sociedade obter vantagens fiscais indevidas através da dedução de imposto que não era efetivamente devido. O esquema terá causado ao Estado um prejuízo superior a 250 mil euros. A Ministra da Saúde, Ana Paula Martins, manifestou forte surpresa e perplexidade perante o anúncio da greve geral dos técnicos de emergência pré-hospitalar, agendada pelo sindicato para os dias 14 e 18 de setembro. A governante considerou um pouco estranho o recurso à paralisação geral, sobretudo pelos motivos apresentados, mas garantiu que os serviços mínimos salvaguardam sempre a emergência médica.
3: Nós entendemos que neste caso nos parece um pouco, eu diria, estranho ter-se convocado uma greve geral, pelo menos pelos motivos que são apresentados. Eu queria recordar que a carreira dos técnicos de emergência pré-hospitalar foi uma das carreiras mais valorizadas por este governo, nos vários acordos que já fizemos. No entanto, também quero deixar uma palavra positiva, no sentido de acreditar que haverá, da parte dos técnicos de emergência pré-hospitalar e dos seus representantes, flexibilidade para, naturalmente, repensarem esta posição, porque nos parece, naturalmente, o Governo, como eu já disse, tem toda a abertura para o diálogo e, por isso, é importante que se repense. Eu apelo aos nossos técnicos de emergência pré-hospitalar que repensem esta situação.
2: A Ministra da Saúde sugeriu explicitamente a existência de outros interesses ocultos por parte de Rui Lázaro, o Presidente do Sindicato dos Técnicos de Emergência Pré-Hospitalar. A insinuação foi feita devido à exigência de um sindicato para afastar o atual Presidente do INEM.
3: Nós respeitamos profundamente os sindicatos. Os sindicatos são uma peça, uma dimensão fundamental da concertação social, mas quem governa é o governo. Portanto, não são os sindicatos que determinam quem são, quem é a gestão de um instituto e, no caso do INEM, isso também não acontecerá. Se essa é uma reivindicação do sindicato, essa é uma reivindicação que não é negociável. Portanto, nem me parece, até, deixe-me dizer isto muito claramente, até me deixa bastante, eu diria, surpreendida surpreendida, porque nunca tivemos propriamente um sindicato. Temos tido sindicatos a pedirem demissões de governantes, mas isso faz parte da, digamos, da luta política. Agora, a pedir a demissão de um dirigente da administração pública, de facto, eu parece-me uma coisa extremamente estranha. Não é dessa maneira que a emergência médica melhora em Portugal, bem pelo contrário. E é uma coisa muito surpreendente que seja feita essa declaração por parte do Presidente do Sindicato, o Sr. Rui Lázaro, porque parece que há ali outros interesses que eu ainda não consegui perceber muito bem, mas talvez até seja melhor eu não os perceber.
2: Em declarações aos jornalistas, Ana Paula Martins considerou extremamente estranho ver uma estrutura sindical focar-se no afastamento de dirigentes públicos e disparou diretamente contra o líder sindical.

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2: O Primeiro-Ministro Luís Montenegro anunciou formalmente na festa do Pontal que o Estado português assinou um acordo para adquirir uma participação de 13,7% na REN, Redes Energéticas Nacionais. A operação será executada através da par pública que comprou esta posição à sociedade espanhola Ponta Gadeia Inversiones, pertencente a Amancio Ortega, fundador da Inditex Zara.
3: Nós fazemo-lo para estar lá. Para estar lá dentro, para salvaguardar o interesse estratégico de Portugal na sua infraestrutura elétrica. Nós estamos lá para participar nas decisões de investimento, nas decisões estratégicas para que as pessoas possam usufruir da nossa capacidade produtiva e para que possamos baixar o preço da energia, quer da energia que consumimos em casa, quer da energia que precisamos para a nossa economia. É uma questão de estratégia, é uma questão de segurança, é uma questão de proteção daquelas que são as infraestruturas críticas.
2: Montenegro assegurou que o objetivo não é renacionalizar a empresa, mas sim garantir a presença do Estado na tomada de decisões e salvaguardar a infraestrutura elétrica nacional. Já a Ministra da Saúde, Ana Paula Martins, sugeriu explicitamente a existência de outros interesses ocultos por parte de Rui Lázaro, Presidente do Sindicato dos Técnicos de Presença Pré-Hospitalar, sobre a greve dos dias 14 e 28 de setembro. A insinuação foi feita devido à exigência do sindicato para afastar também o atual Presidente do INEM.
4: Nós respeitamos profundamente os sindicatos. Os sindicatos são uma peça, uma dimensão fundamental da concertação social, mas quem governa é o governo. Portanto, não são os sindicatos que determinam quem são, quem é a gestão de um instituto e, no caso do INEM, isso também não acontecerá. Se essa é uma reivindicação do sindicato, essa é uma reivindicação que não é negociável. Portanto, nem me parece, até, deixe-me dizer isto muito claramente, até me deixa bastante, eu diria, surpreendida, porque nunca tivemos propriamente um sindicato. Temos tido sindicatos a pedirem demissões de governantes, mas isso faz parte da, digamos, da luta política. Agora, a pedir a demissão de um dirigente da administração pública, de facto, eu parece-me uma coisa extremamente estranha. Não é dessa maneira que a emergência médica melhora em Portugal, bem pelo contrário. E é uma coisa muito surpreendente que seja feita essa declaração por parte do Presidente do Sindicato, o Sr. Rui Lázaro, porque parece que há ali outros interesses que eu ainda não consegui perceber muito bem, mas talvez até seja melhor eu não os perceber.
2: Já Rui Lázaro respondeu que, a existirem motivações ocultas ou interesses pessoais, a Ministra e a direção do INEM terão de fazer prova disso nas instâncias certas, e recebeu estas acusações com alguma surpresa.
5: De alguma forma, com alguma surpresa, apesar de, já ontem, o Sr. Presidente do INEM ter dito semelhante em entrevista. O Sr. Presidente do INEM disse que existiam motivações partidárias ocultas. Bem, ele, nas instâncias certas, quer ele, que é o Sr. Ministro da Saúde, hão de dizer e provar quais são os interesses ou as motivações partidárias ocultas que estão por trás das motivações do sindicato. De todo modo, a Sra. Ministra demonstra hoje ter memória muito curta. Esqueceu-se, por exemplo, que em novembro de 2014, quando todo o país pedia a sua demissão, que fomos nós, em sua defesa, que valorizámos o facto de ter assumido por escrito a intenção de valorizar a carreira e o salário dos técnicos de emergência pré-hospitalar, como de facto veio a acontecer. Mas o que está em causa com esta greve não são questões laborais, nem tão pouco salariais. O que está em causa com esta greve são as consequências gravosas que as medidas anunciadas pelo Governo, nomeadamente pelo Sr. Presidente do INEM, têm para os cidadãos. É contra estas consequências, contra as vidas que podem perder, que nós nos estamos a manifestar. Independentemente das posturas dos governantes ou das pessoas que estão nos cargos, os técnicos de principal hospitalar respeitam os cargos e as instituições. Estamos naturalmente abertos ao diálogo. E o Sr. Ministro também está, que nos endereça um convite e podemos reunir já amanhã, se for assim o seu interesse.
2: O dirigente lembrou que, em novembro de 2024, quando o país pedia a admissão da própria ministra, o sindicato saiu em sua defesa, acusando-a agora de ingratidão.

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1: Seja muito bem-vindo, está a começar o Som Ambiente. Momento de desacelerar, respirar fundo e aproveitar o fim de semana. Prepara-se para uma hora de grandes sons, perfeitamente entrosados com as notícias que importam para o futuro do planeta. Eu sou o João Paulo Rezende. Vamos a isto. Bom fim de semana.

A Associação Ambientalista Zero exigiu ao governo português que se manifeste contra o prolongamento do funcionamento da central nuclear espanhola de Almaraz, perto da fronteira com Portugal, determinado pelo Executivo Espanhol, que renovou até junho de 2030 a licença de operação das unidades 1 e 2 da central nuclear de Almaraz. Recorde-se que o encerramento gradual dos dois reatores estava inicialmente previsto para novembro de 2027 para a unidade 1 e outubro de 2028 para a unidade 2, em conformidade com o protocolo estabelecido pelas empresas de energia. Ora, a Zero sustentou em comunicado que, caso o novo prazo se confirme, a unidade 1 encerrará com 49 anos de operação e a unidade 2 com quase 47, muito além dos 40 anos para os quais os reatores de água pressurizada foram originalmente projetados.

comunidade escolar voltou a superar as expectativas na reciclagem de pilhas, baterias e equipamentos elétricos usados, incluindo lâmpadas. No último ano letivo de 2025-2026, os estabelecimentos de ensino aderentes à campanha Escola Eletrão ultrapassaram pela primeira vez a marca das 515 toneladas de resíduos recolhidos e enviados para reciclagem, o que representa um aumento global de 12% face à última edição. Um dos destaques desta última edição foi o reforço da componente de educação ambiental, com a realização de 30 ações de sensibilização em escolas da região de Lisboa e Val do Tejo e visitas a unidades de reciclagem no âmbito da iniciativa Eletrão Open Day, consolidando o papel das escolas na promoção da reciclagem e da cidadania ambiental.

Em 2025, a União Europeia atingiu mínimos históricos de eletricidade produzida com carvão, com 9,2% da produção total a derivar deste combustível, contra 30,4% no ano de 2000. Segundo o Serviço Estatístico Europeu, Eurostat, em 2025, o carvão bituminoso representou 3,7% da produção bruta de eletricidade total da União Europeia, enquanto a lignite, um tipo de carvão fóssil, representou 5,5%. Esta diminuição do peso do carvão na produção de eletricidade deve-se ao facto de alguns países da União Europeia terem vindo a eliminar progressivamente o uso do carvão. O Eurostat dá inclusive o exemplo particular de Portugal, que em 2021 deixou de utilizar carvão bituminoso na produção de eletricidade. Fui até

Substituir um automóvel a gasolina por um veículo elétrico antes do fim da sua vida útil pode reduzir significativamente as emissões de gases com efeito de estufa ao longo do seu ciclo de vida. É o que diz um estudo realizado por investigadores norte-americanos. A investigação conclui que substituir um SUV a gasolina com apenas 2 anos por um veículo elétrico, em vez de o manter a circular durante mais 14 anos, pode reduzir quase para metade a pegada de carbono do seu proprietário ao longo da vida útil do veículo. Os investigadores analisaram diferentes cenários, considerando a eficiência dos veículos, a intensidade carbónica das redes elétricas e as emissões associadas ao fabrico dos veículos elétricos. Em todos os casos, a substituição antecipada por um elétrico revelou benefícios em termos de emissões.

esperado de outubro a dezembro ser um evento histórico que supere a intensidade dos fenómenos anteriores a 1950. A agência elevou as previsões depois de detectar que o El Niño, que surgiu em junho, se intensificou no mês passado com anomalias de temperatura superiores a 2 graus Celsius na superfície do Pacífico Equatorial e até 10 graus abaixo da superfície. O El Niño é um fenómeno climático que envolve águas mais quentes do que o normal no Pacífico e ventos de oeste mais fortes que trazem uma maior probabilidade de ciclones tropicais e tufões no Pacífico, mas uma menor probabilidade de furacões no Atlântico. 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

Mais uma hora que voou. Obrigado por estar connosco. O Som Ambiente regressa de hoje a 8 dias com o compromisso de sempre: olhar para o ambiente de uma forma diferente. Eu sou o João Paulo Rezende. Fique bem. Bom fim de semana.

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0: Olá, seja bem-vindo ao programa Setúbal à Panela. Estamos aqui em cima da Pedra da Anixa e rodeados de tubarões.
1: Mexilhões!
0: Ai, mexilhões, é verdade. Pensavam que eram tubarões porque eles comem tudo por aí fora e então nunca sei.
1: Ah, põe uns tubarões, mas não é no mar.
0: Tubarões, não.
1: Aí os tubarões isso... a querer colonizar aqui a nossa região e não acho... deixar que isto tenha desenvolvimento
0: sustentável. Mas eu acho que eles já vão, mas é rodear a Pedra da Anixa, também querem ficar com a Pedra da Anixa. Pronto,
1: já calhar até nos quereriam comer a nós se pudessem.
0: Se pudessem, e se a gente deixasse. Pronto, sim. É um pequeno, pronto. Só que se nos
1: temos
0: morderem...
1: Temos que ter mais cuidado às vezes com aquilo que dizemos, porque
0: mas atenção,
1: desafiamos certos interesses.
0: Mas atenção, isto é um programa de opinião, mas atenção, se
1: livre.
0: Eles...
1: Por enquanto, ainda não se taparam a boca.
0: Mas
1: ainda não conseguiram tapar-nos a boca.
0: Mas se os tubarões nos morderem, se calhar morrem. Mas a gente nunca sabe, é como a cobra. Pica e morre. Mas pronto, estamos aqui então também com os nossos amigos javalis, que se reproduzem imenso.
1: Esse javali chama-se Pedro Nunes.
0: Eu sou...
1: E não sou um animal selvagem.
0: Sim, eu sou Ana Carla Gonçalves e depende de quando me torno e nosso... estamos com o
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0: E que não é selvagem. Mas pronto. Mas agora o tema da atualidade é o javali.
1: Temos javalis muito sociáveis, pelo visto.
0: Exatamente. Não. Eles vão discretamente, dizem: ah, vou-te subtrair aqui uma sandes, vou-te levar um saquinho.
1: Já que não me dás, eu levo-te.
0: É, exatamente. Estou cheio de fome, vou-te comer o pãozinho.
1: Mas a pessoa já não se azurtou com ele.
0: Nada.
1: Isso já normalizou.
0: Eu acho que estou quase
1: qualquer
0: a ver...
1: dia vão dizer que são domésticos.
0: Eu acho que sim. Eu estou quase...
1: Que já não são animais selvagens. Pode haver pessoas que venham com essa teoria.
0: Exatamente.
1: Ah, a gente pode
0: vão
1: conviver
0: proteger,
1: com eles.
0: Vão proteger as espécies.
1: Damos comida e não sei o quê. Agora, as autoridades aconselham que não se dê comida.
0: Olha, eu tenho...
1: Por serem animais selvagens.
0: Eu tenho visto pessoas a encomendar montes de trelas para depois passearem o javali.
1: Querem passear o javali.
0: Eu acho que sim. Querem passear o javali? A gente diz-lhe como. Deixamos aqui a sugestão
1: não
0: e as
1: aquela
0: indicações.
1: Que disse, já acredito em tudo desde que vi um porco
0: andar de bicicleta e mais um pormenor, parar no semáforo. Atenção, não é para todos.
1: Essa faz-me lembrar aquela em que perguntam quantos elefantes cabem num Fiat 600?
0: Cabem depois... quatro.
1: Que?
0: Não,
1: como é que
0: no,
1: é? Dois à frente,
0: mini.
1: Dois atrás.
0: Dois
1: cinco
0: frente,
1: cabem.
0: Dois atrás.
1: E cinco cabem.
0: Isso aí só se for um
1: não,
0: na, bagage...
1: não cabem.
0: Na bagageira.
1: Cabem.
0: Não cabe. Na bagageira não vai.
1: Conversa...
0: Não vai na bagageira. Vai sentado lá em cima do tejadinho.
1: E ou, então... ou então o outro vai atrás a empurrar com a tromba.
0: Ah, isso também pode ser. Se calhar, porque agora.
1: Então
0: na
1: o elefante
0: falta...
1: tem dois buracos na tromba. Porquê?
0: É para respirar melhor.
1: É um para água fria e outro para água quente.
0: Ah, pois é verdade.
1: E tem porque é que os elefantes têm a pele engelhada? Porque querem ficar livres à tropa.
0: Ah, ok.
1: Não. Okay. Tem o pé chato.
0: Porque... Ai, tem o pé chato.
1: É por isso é que é...
0: Ah, pois é, tem o pé chato. Pois,
1: pois essa da pele engelhada é porque não usam tirilene.
0: Ah. Essa está boa, sim, senhor.
1: Tem, mas... E como é que um elefante atravessa um lago?
0: Ah, isso já disse.
1: É com o pezinho de nenúfar em nenúfar.
0: Ah, é nenúfar. Ah, exatamente.
1: Ele é levezinho.
0: Exato, é levezinho. Até parece uma pluma. Um elefante tem uma pluma.
1: Isto é tudo figurado.
0: E voa com as orelhas. Como o Dumbo dos desenhos animados. Alberto, vamos começar? Bom. Ou Pedro, vamos começar?
2: Agora,
0: já rimos aqui um bocado.
1: Já tínhamos começado, já está nos interlúdios.
0: Pois é, começar com outros.
1: Estamos nos considerando, agora começamos aos finalmente, não é?
0: Exatamente.
1: Agora é que começamos a falar de coisas sérias, é?
0: Uhum.
2: Depois de, se me deixarem, depois de uma semana em que toda a gente andou com a cabeça virada para outra coisa, para o sol, à espera de ver o eclipse.
1: Eu não andei, aconselhei aqui não olhar assim para o sol.
0: Eclipsados.
1: Mas já me informei bem de tudo o que se passou.
0: Okay.
1: Não foi preciso olhar para o sol, não pude ver o que
0: eu
1: tinha visto.
0: Eu vi na televisão. Mas o que é que ele ia falar sobre o eclipse?
2: Se me deixarem continuar,
0: okay.
2: Eu continuo. Se não, tome. Ora bem, é assim. Andamos uma semana com guerras tremendas para se arranjar um par de óculos que inicialmente eram de borla, já vendiam 4,59€, já vendiam não sei o quê, hoje ninguém os quer.
0: Calma, que vem mais
2: andava
0: eclipse.
2: Andava toda a gente atrás do coisa.
1: Mas só uma minoria que é do óculos.
2: Todos os dias levámos na televisão com o fenómeno do eclipse solar, só daqui a não sei quantos tal anos há que voltar e tal, andámos o tempo todo com isso. Já ninguém conseguia ligar a televisão, até acho que entrevistaram as pedras da calçada em Bragança. Quando acabou o bendito eclipse, as televisões e tudo o que mais à volta, qual foi o assunto? Javalis em Setúbal. Mas até meti raiva. Cada vez que ligávamos a televisão, lá estavam os javalis. Andavam os javalis na cozinha da Maria Joaquina, andava a senhora Joana, que já os conhecia por nome, andava uma que já ia à casa dela, outra, bom, já conhecia a família toda. Bom, é uma coisa impressionante. Quer dizer, andamos aqui sempre atrás destas coisas. E agora, todos os dias aparece a notícia de dizer que temos muito provavelmente uma colónia de 300 mil javalis em Portugal. Ora bem.
1: Mas o eclipse foi-se só volta daqui a 100 e tal anos, mas os javalis continuam lá.
0: Isso é verdade.
1: Até a reunião entre a Câmara e o Instituto de Conservação da Natureza e Florestas deu algum fruto? Sabe-se alguma coisa?
0: Não, o que é que vão fazer? Por causa do javali.
2: Entretanto, se deixaram continuar.
0: Vamos continuar com o eclipse.
2: Já lá vamos. O que é que acontece ao raio dos javalis? Qualquer dia estão a fazer aos javalis a mesma coisa que fizeram aos cervos e aqueles animais, os veados, lembram?
0: Apareceram
2: alguns 700 mortos.
0: É verdade.
2: Qualquer dia vão fazer isso com os javalis. E depois mais. E mais. A semana passada vieram dizer: não há culpados nenhum, aconteceu e tal, foi uma caçada e tal, tal. Quer dizer. E agora? Mas eu estou à espera de ver isso, um sítio qualquer.
1: Mas aqui na Arábia não matam mais
2: 300 ou 400 javalis mortos.
1: Eu sou amigo do indivíduo que é contratado para matar ali.
2: Pois, está bem. Mas só estou à espera que agora volte a acontecer isto com os javalis. Com os javalis. Portanto, agora estou à espera que isto aconteça com os javalis. É o mais certo que vai acontecer, porque isto é vira moda. Quando vira moda, as pessoas têm que atuar, certo? Se virar a moda, as pessoas começarem a construir casas, é pá, vamos ter casa a dar com pau. A gente sai de casa, tem uma casa à frente, ok? Portanto, é uma coisa sem sentido nenhum, não faz sentido nenhum. Quanto à reunião, a Câmara não tem nada a ver com este, com o raio de javalis. Os javalis são
1: do Parque Natural da cidade.
2: Não,
1: já tem a ver.
2: Não,
1: então.
2: Não. Os javalis só têm que ver com a Câmara quando entram dentro da cidade, que não devem entrar.
1: Então?
2: É não. O que é que se passa? O que é que se passa? Passa o seguinte: é que as pessoas atiram a coisa para o CNF. O CNF, a única responsabilidade que tem aqui é de passar a autorização para os abater. Mais nada. Porquê? Porque a Serra da Arrábida é maioritariamente privada.
1: Uhum.
2: Não é pública.
0: Pois é.
2: O ICNF não manda nada ali, só toma uma pequena área, ok? Pronto.
0: Pois
2: se quiser
0: é.
2: Fazer alguma coisa, não pode.
1: Não, mas ninguém não pode matar os javalis se não houver autorização.
2: Não pode fazer
1: dele.
2: Coisa na casa dos outros, mas é o que eu acabei de dizer.
0: Porquê? Por causa
2: do CNF
0: da
2: só pode autorizar o abate. É outra conversa.
0: E
2: até os privados podem requerer essa autorização para o fazer. Certo? Portanto, andamos aqui assim às voltas com a pescadinha entrada na boca. Ah, mas o javali.
1: Lá para o norte,
2: veio para
1: quando os lobos. Comem ovelhas.
2: Sim, claro.
1: Também é o Estado que tem que pagar as ovelhas que matam.
2: Então, porquê? Porque o lobo é um predador e está protegido por lei.
1: Certo.
2: Não é?
1: É.
2: Então, agora aqui a questão que temos é que de facto as pessoas esquecem-se que a grande parte da Arrábida não é pública, é privada.
1: A maioria.
2: Já se esqueceram da família Merpuri? Já se esqueceram de ter dado a comenda?
1: Já
2: se esqueceram que o resto pertence à
1: Cécil?
2: O resto pertence à Cécil, até às antenas lá em cima, aquilo é tudo património da Cécil.
1: Mas acho que ainda tem mais área
2: claro,
1: ali, ainda é a casa
2: só as únicas coisas, só as únicas coisas que, infelizmente, não é da Cécil, é as arribas que estão aqui para o chão, canto da Zara. Mas cagando da Zara.
1: A Fundação Oriente é a proprietária do
2: convento da Arrábida.
1: Do convento da Arrábida.
0: Claro. Exatamente.
2: Portanto,
1: onde o Botas ia. Passaram uns dias, de vez em quando, a saludar.
2: O que é que a gente
1: Maria
2: tem?
1: Maria.
2: O que é que a gente tem? Nada.
1: Mais a Dona Maria.
2: Okay. Nada.
1: Ele não assumia que era sua.
0: Pois. Dona Maria.
2: E depois já não temos nada, e depois aparece os Chico Espertos. Ok, há os Chico Espertos. Há aqueles gajos que tentam sempre apanhar os incautos ou preparar coisas parvas, não é? A minha opinião é minha. Portanto. Agora, a Federação de Atletismo decidiu que ser engraçado, que se queres correr tens de pagar.
1: Não são os primeiros.
2: Exatamente. Então, uma coisa estava assim imaginada, que 5 euros para quem corresse uma vez, quem corresse o ano todo pagava 30 euros.
1: Eu pratiquei atletismo e nunca tive que pagar nada. E ia correr ao Estado Nacional. Ia de Castelbanco, correr, andava à noite, lá nos copos, e no outro dia correr, e eu, apesar de perder a noite, consegui ganhar as corridas.
2: Isto é sério.
1: Era sprinter de 100 e 200 metros.
2: O tribunal diz que é inconstitucional esta licença, não é? Mas a Federação de Atletismo diz que vai recorrer da decisão. Já agora, se me der a licença, eu passo aqui só a ler um pedacinho. Os organizadores de eventos recorreram ao TAD, o Tribunal Arbitral do Desporto, para travar a taxa aplicada a corredores não filiados. No fato, não pessoas normais, não é? Que saem de casa e vão correr.
0: Sim.
2: No máximo de 5 euros por corrida. E com o seguro incluído. Epá, mas são corridas organizadas. Ok?
0: Pois sim.
2: Então são corridas organizadas. Não é a gente que sai agora, ficamos com a ideia de que saímos de casa e temos que ir pagar. Não, são corridas organizadas. Uma licença anual seria de 31 euros.
0: Exato.
2: Para a Federação Portuguesa de Atletismo, que irá recorrer.
1: Já com uma licença de espera.
2: Pelo tribunal, não só. Declarou inconstitucionalidade regulamentada da diária de participação. A Federação Portuguesa de Atletismo, está um bocado às voltas, a Federação Portuguesa de Atletismo entende que a decisão deve ser objeto de reapreciação nos termos legalmente previstos, reafirmando a sua convicção quanto à legalidade e legitimidade da regulamentação adotada no âmbito das competências que lhe são estatutariamente atribuídas, ou seja, a organização de corridas normais, não é? Pode ler-se no documento. E argumenta que a implementação da medida foi avalizada pelas associações regionais e distritais de atletismo com sede em Assembleia Geral. Por isso, a Federação exercerá meios de reação e recurso que a lei lhe confere, defendendo aos fundamentos que estiverem na base da aprovação da taxa. Ou seja, para você organizar uma corrida, terá que pagar uma taxa, ou teria que pagar uma taxa, à Federação Portuguesa de Atletismo. Ok. Qual é a base disto? O meu amigo, se quiser, antigamente chegava ali à doca, comprava um pacote de minhoca, tirava umas aspas para dentro de água e esperava que o peixe mordesse, certo? Hoje faz a mesma coisa, mas se aparece lá um guarda fiscal, você está tramado.
0: Já deve. Tem que
1: pagar imposto.
2: Onde é que está a licença?
0: Dá banho à minhoca, licença. Também tem que pagar.
1: Mas ali, eu vejo indivíduos ali, tu tens licença para estares aqui? Exatamente. Não tenho e não é preciso. E outros dizem que é preciso, não percebe essa.
2: É preciso.
1: Porque é que uns dizem que não é preciso e outros dizem que é preciso.
0: Mas é preciso, sim.
2: E há uma licença que é tirada de uma forma diária e outra que é tirada, porque se quiser pescar 15 dias, tem outro preço.
1: Sim, sim.
2: Exatamente. E isto é obrigatório por lei. Este dinheiro reverte a favor do Fundo dos Pescadores, ou seja, eu nunca vi.
1: Mas também é o outro, chega ao fiscal e diz, então você está a pescar, está multado. Ó, seu guarda, eu não estou a pescar, eu só estou a dar a banho à minhoca.
2: Sim, sim.
1: Quem dá a banho à minhoca, se calhar tem que pagar
2: licença.
1: Então,
2: a sua minhoca está... Então,
0: leva um bocadinho de shampoo e dá a banho. Está a lavar a minhoca no barco.
2: Este dinheiro, quando foi criada esta iniciativa, este dinheiro supostamente seria para constituir um fundo que ajudasse os pescadores, na altura do defeso, a ter um ordenado que não tinha.
1: E os pescadores velhos, vá, que já não conseguiam.
2: Você já viu algum pescador
1: velho? Eu ajudei muitos pescadores velhos.
2: E já viu alguém que fez dinheiro? É que eu ainda não
1: vi. Eles vinham pedir para eles dar peixe do peixe que eu comprava. Portanto, sobretudo sardinha.
0: Pescador pobre.
1: Pois, e naquela altura, e depois do 25 de Abril, portanto, não havia controle.
0: Pois.
1: Portanto, hoje a zona da Lotícia é uma zona reservada, ali não. Portanto, eu encostava uma traineira, às vezes com 14, 15 mil quilos, sabe? E eu perdia 2 ou 3 mil quilos. Vá vir aquilo. Agora o cais já está maior.
2: Perdi-se o caminho.
1: A fazer ali um espaço de 10 metros, roubavam-me. Perdia.
0: Rouba.
1: Não era roubar, porque eu aceitava.
0: Okay.
1: Portanto, perdia 20, 30% daquilo. E o pior não era isso. É que iam para dentro do barco e para apanhar o peixe, pisavam aquela treta toda.
0: Estavam
1: a tinha que ter peixe que congelava para consumo, outro vendia em fresco.
2: E outro para o bueno.
1: Ia para o Boano e outro vendia a indústria de conserva.
0: Pois.
1: Um congelado, eu vendia muita sardinha quando havia mar bravo e não havia peixe fresco, eu vendia o peixe congelado que entretanto tinha congelado. Agora, isso também era estúpido. Porquê é que eles, as indústrias de conserva, não faziam isso? Porquê é que era eu?
0: Pois, exato.
1: A fazer, eles é que deviam comprar o peixe e ter condições.
0: Pois.
1: Mas acho que havia problemas legais deles fazerem isso. Mas, portanto, tinha que ser eu. quando não tinham peixe, não é? E não havia pesca, mas aquilo era terrível, depois do 25 de Abril, às vezes havia o problema das latas, havia o problema do azeite e havia o problema do peixe. Uhum. Bastava não haver uma destas coisas para aquilo não trabalhar. Pois. E às vezes havia as três coisas e o pessoal fazia greve, portanto aquilo não tinha grande sustentabilidade da indústria de conserveira. Uhum. Foi uma tristeza para mim. Vá, acabámos com a indústria conserveira. Por exemplo, há outros sítios em Portugal, como Matosinhos, e eles continuam a ter lá indústria conserveira a sério. Por exemplo, Setúbal, uma imagem, devia ter pelo menos uma fábrica de conserva a funcionar. Mesmo que fosse subsidiada para a Câmara, está a ver, mas era... Eu acho que era o máximo para Setúbal termos... vá, manter a tradição conserveira.
0: Pois, era, diz bem, era. Se houver alguém que pegue nisso, era.
1: Aqui é a fábrica última de conservas que houve aqui, sabe onde era? Era em Alcácer.
0: Pois, então não é Setúbal. Alcácer é Alcácer, Setúbal é Setúbal. Pronto. Mas
1: eu tenho pena que não haja uma ou duas indústrias. Devia haver, eu acho que só com apoio camarário é que isso seria possível.
0: Eu ia dizer então que o organismo, mas não percebo aqui no atletismo, que é presidido por Domingos Castro, dos irmãos Castro.
2: Exatamente.
0: Que corriam, portanto, eles são o quê? Da federação ou da associação?
2: Eles são a Federação Portuguesa de Atletismo.
0: Ah, ok.
2: Sim.
0: Ok. Pronto, então é isso. Queria dizer aqui também que esta sexta-feira, infelizmente, na volta a Portugal em bicicleta, morreu um atleta, não é? Um ciclista.
1: Homem inglês. Sentes, tem sempre que mostrar aquilo que sentes. Portanto, é uma tristeza.
0: É.
1: É uma tristeza. Isso não podia acontecer.
0: Pois não.
1: Também acontece, a meu ver, porque as medidas de segurança são...
0: Era isso que eu ia dizer. Onde é que falta, onde é que fica a segurança?
1: Exemplo, na Alemanha, a questão de segurança é
0: rigoroso.
1: E aqui precisas um pouco. Então, se o carro do senhor ainda não passou, não pode ninguém entrar na pista. Aquilo é uma pista.
0: Mas parece que, ao que tudo indica, ele
2: já vinha muito cansado.
1: Depois de dizer que o desgraçado dos 19 anos, o inglês, lá do País de Gales, o galês,
0: coitado,
1: é que cortou a curva. E não devia ter cortado a curva. Ele não
0: mas
1: esperava.
0: Diz que ele já vinha cansado.
1: Certeza
0: não
1: que ele
0: foi.
1: Não esperava que houvesse um carro que lhe aparecesse para frente a cortar a curva.
0: Exato, mas o Alberto acho que viu que ele já vinha muito cansado.
1: Ele chegou, acho que se agarrou a um carro, não sei o quê.
0: Pois.
1: Vá, mas ali parece que houve mais de 5 minutos de intervalo entre o que passou à frente dele e depois aquele.
0: Pois. Porque agora, não podia um carro entrar num carro que não era.
1: Portanto, ali,
0: que era exterior,
1: que se diz
0: externo
1: é,
0: à prova.
1: A GNR faz uma segurança móvel, uma segurança em pontos fixos.
0: Estratégico,
1: é?
0: Sim.
1: E nestes casos tem que ir lá um indivíduo, batedor.
0: Um batedor,
1: a fazer a proteção do indivíduo.
0: Exatamente. Mas
1: e a avisar que vem lá um. Está a ver?
0: Onde é que fica a segurança disto,
1: Portugal,
0: é?
1: Havia. Há anos, há 30, 40 anos havia um rigor enorme nisso.
0: Pois, como é que o que é que falhou?
1: Mas é uma tristeza.
0: Infelizmente a pessoa morreu, é muito novo, não é? 19 anos.
1: Chocado em nós darmos essa imagem de... E agora os ingleses, esses são tramados, os romanos querer obrigar a pagar a fatura. Já dizem que é um promissor atleta ciclístico lá da Inglaterra, portanto, mas ele estava à rasca, então ele não conseguia acompanhar o pelotão.
0: Por pagar a fatura, não tem nada a ver com desportos, o desporto agora é outro, a nova lei dos condomínios. Saiu mais uma nova lei dos condomínios, ainda não tive oportunidade de me debruçar sobre este assunto. Haverá maior segurança e confiança, dizem, mas os preços também poderão aumentar. Parece que quem tem os painéis fotovoltaicos em cima dos prédios também vai ver agravado o IMI. Portanto, não podemos ter nada.
1: A permilagem, não é?
0: Sim, talvez. Não sei por isso.
1: Tem, como é que é em prédios, por exemplo, em que eles não têm condomínio?
0: Que não tem condomínio, não.
1: Mas é obrigatório. Mas há prédio, eu conheço prédios em que não há condomínio.
0: O condomínio é obrigatório.
2: É
1: obrigatório. Mas lá há prédio, eu conheço prédios em que eles não têm condomínio
0: estão,
1: nenhum.
0: Não, não estão, estão fora da lei. Porque sim, há regras, não é que um condomínio esteja constituído como uma pessoa coletiva, a menos que tenha empregados, não é? Empregados certo, declarados, aí tem
1: mas
0: que declarar.
1: Mas muitos condomínios são administrados por empresas.
0: Sim, mas
1: em
0: aí
1: cada, sim, um homem paga, paga um X.
0: Mas pronto, aí já há outra, já o condomínio lava um bocado daí as mãos, porque a pessoa, portanto, é a empresa responsável que foi eleita para administrar esse condomínio pela Assembleia de Condóminos, não é? E aprovado em Assembleia. Portanto, aí já o condomínio em si não tem muito a ver, porque eles é que são os responsáveis de arranjar, e pronto, se quiser, sim, sim, se as pessoas
1: merece
0: quiserem,
1: a nova lei, vem disciplinar também o alojamento local e outras coisas. Fala lá do alojamento local.
0: Não, não sei porque eu não me debrucei ainda.
1: Mas
0: sobre
1: aí atrás,
0: o assunto.
1: Portanto,
0: isto é muito recente.
1: É preciso que uma percentagem maioritária do prédio, por exemplo, não queira lá uma coisa dessas.
0: O quê? Não quero o quê?
1: Uma exploração de alojamento local ou prédio?
0: Ah, não, sim, sim. Isso tem que passar pela Assembleia de Condóminos.
1: Sim, sim, sim.
0: Porque se não aprovar, não é legal. Portanto, não é legal. Okay. Só se as pessoas disserem, não nos importamos e tal, depois não sabem o que é aquilo é, não é? Porque é uma entrada e saída de pessoas estranhas, não é? Ao condomínio e que não sabem, umas são mais honestas, outras menos honestas.
1: E uma circulação de pessoas naquela fração muito superior às outras frações.
0: Exatamente. E é uma insegurança muito grande, não é?
1: Sim, sim.
0: Pronto,
1: sim.
0: Ter pessoas que a gente não conhece dentro do prédio, portanto, a segurança começa na nossa porta, não é? Lá embaixo do prédio. Que há muitas pessoas que não sei se por terem o rabo grande, se têm cauda ou não sei o quê, não fecham a portinha. Mesmo que a portinha se feche, eles seguram a portinha para ela ficar encostadinha. Pronto, e eu já tenho assistido a situações dessas, que é lamentável, porque nos dias que corremos a criminalidade que tem acontecido no nosso país, em diversas zonas...
1: A propósito
0: zonas,
1: disso, no outro
0: é?
1: Dia fui com um casal amigo,
0: sim,
1: que é indiana, mais lá o amigo dela, que eu trouxe aqui, a Sabina, jantar... Sim. Aquele restaurante debaixo da vossa casa.
0: Sim, sim, sim.
1: E achei aquilo com muita classe.
0: Sim, exatamente, sim.
1: Aquilo é restaurante de pizzeria, é restaurante italiano.
0: É mais ou menos, sim, sim, sim, exatamente, é diferente. Tem um conceito diferente. E voltando então aqui ao assunto...
1: E comi azeitonas, aquilo que eu mais gostei foram azeitonas de Sicília, mas azeitonas grandes verdes.
0: Muito bem, sim senhor. Então, Alberto,
1: e queijinho,
0: para onde é que íamos?
1: Italiano.
2: E aqui com um outro tipo de queijinho, que é o aumento do ISP, porque a gasolina agora e o gasóleo,
0: isso é um grande queijo.
2: Que ia baixar, volta a aumentar.
0: É, estão sempre a enganar o Zé Povinho.
1: No discurso do Passos Coelho no Pontal, ele falou nisso.
0: Deve ser o Promessas.
1: Que é que já levou 300 milhões de euros para que os impostos sobre a gasolina não fossem tão gravosos no preço.
0: Ah, sim.
1: E vai alterado, isto é um preço alterado por causa do anormal do Trump.
2: Exatamente, e o Estado vai adquirir 13,7 da REN.
0: Da REN.
2: Quanto à promessa, sim, que ele fez, não é?
0: Da parte elétrica.
2: Realmente, promessas.
1: Não, mas eu acho bem. Eu era de opinião que nunca deviam ter vendido a REN.
2: Sim.
1: Portanto, que, bom, é uma estrutura vá fundamental ao país, é estratégico. O que é estratégico não devia ser vendido.
0: O estratégico
1: agora em
0: relação
1: à TAP,
0: continuamos a ver tudo por um
1: também
0: canuto.
1: Disso. Pode ser que o venda dos 45% à Lufthansa ou à Air France vá, seja uma forma de estabilizar isso e do país se dimensionar. E ele diz até que há condições para os 3 mil e tal milhões que o Costa lá pôs poderem ser, digamos, os contribuintes, sim, poderem, sim, ir buscá-los, sim, outra vez.
2: E o Pai Natal, já ouviu falar também.
0: É, mas o que a gente continua é ver tudo por um canudo. Ou seja, o aeroporto Luís de Camões, porque pronto, só temos um olho como Luís de Camões, portanto temos alguma dificuldade em ver o aeroporto. E vamos ver se ele
1: Luís
0: vai...
1: Luís Camões, se for luzido, em canudo.
0: Em canudo.
1: Luzido não faz. Enrolados, pelo menos há aí um quadro que ele anda com os Lusíadas na mão.
0: Para
1: não os perder.
0: Para não
1: os perder,
2: para perder as páginas. Se fosse agrafado, mas podia ser pulgar code ou ir agrafado, já não era visto como exame.
0: E então?
1: Tenho andado aí a mostrar um cartaz,
0: sim, sim,
1: sobre a região da Costa Azul,
0: sim,
1: em que apresentam Troia com verde e depois a Rábida. E as pessoas ficam chocadas. Porque é que houve essa sensibilidade ambiental aqui e de desenvolvimento sustentável e isso tudo se perdeu? E inclusive das câmaras, a começar para a Câmara de Suba, quer que eu lhes arranje brochuras de... Portanto, as câmaras não têm. Portanto, havia brochuras de conselho a conselho, do distrito de Setúbal todo, não é? Uhum. E depois havia outras mais especiais, mais sobre o Sado ou sobre a Rábida. E, portanto, é necessário voltarmos a isso e promovermos capazmente a nossa região como uma das regiões, a meu ver, mais bafejadas pela natureza e vá, podermos de facto ser competitivos. Portanto, para mim eu considero uma pena que não tenhamos organizado as coisas para sermos mesmo património mundial. Vá, agora há uma outra forma de património mundial, mas portanto a Rábida a ser mesmo uma joia em termos ambientais agora é, vá, com outra classificação, mas vá. Já que a outra não funciona, o que funciona é esta. Agora, estes é que também exigem que a gente trabalhe para que valorize a serra. Se a gente não valorizar a serra, eles tiram-nos a classificação, até esta que temos, uhum. Da biosfera.
0: Exato. E por artistas? Houve aqui mais uma artista, uma funcionária bancária, que está suspeita de roubar dinheiro a clientes. A PJ detém 5 pessoas, deteve 5 pessoas. Portanto, isto já vem desde 2025, salvo erro. As verbas roubadas a clientes seriam distribuídas por mulas, portanto, ou seja...
1: Mas também tirava o dinheiro das contas, é?
0: Sim, punha, portanto, pôs era o dinheiro nas contas de outros, não é? Que transferiam, por sua vez, o dinheiro a outras pessoas. Portanto, desviavam o dinheiro, certo, para tentar perder o rasto. A Polícia Judiciária revelou ter tido, na passada quarta-feira, 5 mulheres...
1: E o banco paga essas pessoas ou não?
0: Deveria pagar, não é? As pessoas não têm culpa. A gente, quando põe o dinheiro no banco, pensa que está num sítio confiável, não é? Portanto, acho que tem alguma proteção, ou deverá ter, porque não foi o cliente que deixou que aquilo acontecesse.
1: Foi a gestão do banco.
0: Exatamente.
1: Pode haver, portanto, crime de agentes do banco, mas acho que o banco devia...
0: Exatamente. Então, 5 mulheres foram suspeitas de crimes, de associação criminosa, burla qualificada, acesso ilegítimo, falsidade informática e branqueamento de capitais que originaram lucros ilícitos superiores a 100 mil euros. Em comunicado, a Polícia Judiciária indica que a Operação Login se iniciou em março de 2025 e foi realizada pela Unidade Nacional de Combate ao Cibercrime e à Criminalidade Tecnológica, tendo incluído 8 buscas domiciliárias em Almada, Seixal, o nosso distrito, Pombal e Elvas. A investigação contou com a colaboração da Polícia de Segurança Pública também e, na sequência das detenções e das buscas domiciliárias, procedeu-se à apreensão de diversa documentação e prova digital, refere precisando que os factos criminosos em investigação fizeram pelo menos 13 vítimas, estando apurado até ao momento um prejuízo patrimonial de cerca de 110 mil euros. A investigação foi desencadeada depois de uma funcionária de uma entidade bancária ter solicitado e acedido indevidamente aos canais digitais de clientes da instituição, sem o seu conhecimento e consentimento, e realizar transferências de diversas quantias para diferentes mulas, entre aspas, que receberam e dissiparam os fundos de origem fraudulenta, adianta o comunicado. As mulas são pessoas que recebem na sua conta bancária
1: o transporte de dinheiro
0: de terceiros, provenientes geralmente de atividades criminosas, e depois o transferem ou entregam a outra pessoa, recebendo uma comissão por isso. Este tipo de lavagem de dinheiro tem vindo a aumentar e muitas das transações estão ligadas ao cibercrime. Segundo a Polícia Judiciária, a este primeiro inquérito foram ainda apensados outros, nos quais existiam coincidências de suspeitos por terem recebido quantias com proveniência ilícita através de diferentes modus operandi, como phishing, uso de mensagens eletrónicas ou telefonemas falsos para obter dados confidenciais, e falso arrendamento de imóveis. As detidas serão presentes a primeiro interrogatório para a aplicação de medidas de coação. Portanto, isto é o que se vê, é sempre um atentado dar o golpe no outro, e as pessoas...
1: Mas o cibercrime vai aumentar imenso, portanto,
2: depois de golpado,
1: a Polícia Judiciária está-se a preparar para dar resposta a isso.
0: Exatamente. E então, pronto, só que são coisas que a gente não prevê,
1: sim, sim.
0: E que agora pode acontecer a qualquer
1: momento. Agora, eu gostava de falar do Sr. Trump.
0: Ah, então sim.
1: Portanto, o Sr. Trump aí atrás disse que a minha opinião, quem estava por trás disto que se passou em Ceuta, era ele, o Trump. E depois disse comentários a dizerem o mesmo. E depois há aqui pormenores, portanto, há a questão dos estreitos, não é? Portanto, ele está a usar Marrocos para querer ter influência no estreito aqui de Gibraltar. E, por exemplo, um dado, ele tem lá aquela história de querer uma solução, que agora o Netanyahu recusa, em Gaza. Portanto, ficaram de pôr lá 5 mil soldados, não é, de outros países para retirar de lá a tropa do Netanyahu. Só que o Netanyahu diz que só sai de lá, como eu também já disse aqui, quando portanto, o Hamas for totalmente desarmado. Portanto, os desgraçados que estão lá confinados já só ocupam 30% do Faixa de Gaza. Eles já estavam ali. Portanto, aquilo é uma prisão a céu aberto. Portanto, e vão-lhes reduzindo, de vez em quando mandam-lhes uma bomba para cima. Portanto, agora o Sr. Trump vem dizer que quer que o Estreito de Hormuz seja americano. A ver, agora nós temos muito mais direito. Eu quero que o Estreito de Hormuz seja português, porque o Estreito de Hormuz, em termos históricos, durante mais de 100 anos, foi controlado por nós, pelos portugueses. Agora a América nunca controlou o Estreito de Hormuz, porque é que agora quer ficar com o Estreito de Hormuz? Diz que aquilo é americano.
0: É estreito.
2: Está estreitinho.
1: É estreitinho.
0: Ninguém passa.
2: Quem está a alargar?
1: Portanto, eu vejo... Sim. E depois, o tipo é uma barata tonta, por exemplo, andou para lá mandar bombas, agora não tem bombas.
0: Mas olha, cheio de baratas e ratos, portanto, estamos é nós em Setúbal.
2: Mas ela bolou o fugida do contator lá do Catering.
0: É verdade. Sim. Antes saíam no coiso lavar a roupa.
2: Tem os outros todos lá ao barulho,
1: isso é invenção.
2: Invenção?
1: Isso é invenção.
0: Se calhar saiu, não sei, esta roupa
1: não,
0: suja.
1: Não, o Irão já reagiu, a dizer, bem, eles, pelos vistos, tomam muito em atenção a nossa capacidade. Agora, eu acho que era negativo para o Irão mandar o Air Force One abaixo.
2: Até eles mandaram,
1: e depois não respeitam os outros. Então, se havia uma suspeita,
2: o avião
1: não levantava o voo. Portanto, se havia uma suspeita de lhe mandarem lá uns foguetes, portanto, não iam sacrificar os jornalistas que lá iam, nem outros.
0: Do
1: staff da presidência.
2: Ele matou o Iatola.
1: Agora, ele meter-se lá.
0: Ele disse tudo menos eu.
1: Cordonuts e com os hambúrgueres. É ridículo. Sair no catering.
0: Ficou, foi-se a deliciar com.
1: Ele foi para a Inglaterra, aqui num avião militar turco. E depois lá é que, portanto, meter outra vez no avião. Mas puseram o gajo a entrar e a sair, e houve para ali uns teatros, está bem?
2: Sim.
1: E depois chegou à América no Air Force One.
0: Mas escuta uma coisa: têm muitos presos das prisões saído nos contentores da roupa suja. Portanto, ele escolheu o catering.
1: O país dito mais forte do mundo em termos bélicos e em termos económicos, tem um presidente a fazer destas tristezas. Este mundo está roto.
0: É um palhaço. Não é inferiorizar, nem menorizar a profissão de palhaço.
1: E aqui o Ventura tem que ter cuidado, porque se tem este gajo com uma espinha... É o seu além...
0: Sim.
1: Portanto, ele está a jogar uma má cartada, porque eu não acredito que o Trump se afirme, e se o Trump não se afirma, é que o Ventura, se vai para sequer aquele caminho, também acaba por levar a moça. É assim que eu vejo. O Pacheco Pereira deu aí uma entrevista em que falou no Cavalo Branco, lá naqueles lamaqueques que eles fazem da extrema-direita, e que o Ventura imita o Trump, está a ver?
0: Ah, ok.
1: Enfim. Vamos lá ver.
0: Queria dizer, e há bocadinho falei, portanto, que há muitas baratas e muitos ratos, ratazanas, coelhos, quase, portanto, na nossa cidade. Eu presenciei também aqui na nossa zona do bairro do Liceu, as baratas, pronto, mas com o verão é normal isso acontecer, saírem pelos bueiros, não é? Pelas grelhas que existem nas estradas, e portanto elas saem por aí. Mas ratazanas também, portanto, teve uma morta.
1: Uma barata põe mil ovos.
0: Aqui no relvado, sim, e teve uma ratazana morta durante algum tempo aqui no relvado de uns edifícios, à porta das pessoas, e eu vi, por acaso, há poucos dias, há cerca bem de uns 3 dias ou assim, uma a trepar também nesse dito edifício onde esteve a outra. Portanto, a chamada, não sei se aquilo é uma comunidade trepadora que vive ali, e portanto as pessoas estão a ficar um bocado também aflitas com esta situação. Ao pé dos supermercados também, aqui no bairro do Liceu, portanto relatou-me uma, por acaso uma vizinha, onde ficou, pronto, com uma sensação de nojo, não é?
1: Sim, sim.
0: Porque era enorme, com umas patas enormes, e portanto, se calhar era um coelho, a gente já nem sabe, não é? Mas pronto, mas ela veio enojada para casa porque o que viu.
1: Era um láparo, um láparo.
0: Era, devia de ser.
1: Um coelho pequenino.
0: Devia de ser, a pessoa ainda não consegue definir bem, não é? E distinguir.
1: Mas agora, em relação ao Trump, o Trump agora tem uns processos porque indivíduos lá ligados à imprensa americana processaram o indivíduo porque ele dá informação privilegiada
2: e ganhou no
1: quem lhe paga 100 mil euros por mês. Portanto, isso é anticonstitucional, não sei o quê. Portanto, eu acho que se ele perder agora em novembro, leva mesmo com o impeachment para cima. Agora, é uma barata tonta, mas que sente-se de caroço. Parece que ganhou 2 mil milhões. Portanto, isso é corrupção pura. A ver. Portanto, lá na América... Portanto,
2: é
1: este gajo, é assim, o nosso Neves, o nosso Luís
0: que não
1: Neves,
0: foi convocado para ir
1: nada, não é nada ao pé deste Trump.
0: Não foi convocado para
1: ir. Ou então nós temos leis muito mais penalizantes e vai, aqui há um escrutínio democrático muito superior ao que existe lá na América.
0: E que não foi convocado para o jogo.
1: Ele
0: antes
1: não é do PSD, ele é independente. Ele é independente.
0: E, portanto, ficou de fora da equipa.
1: Não, ficou fora de lá do jogador da bola.
0: Não foi jogar a bola. Não o convocaram. Ele, se calhar, estava muito cansado.
1: Eu fui a vários...
0: Estava desgastado já.
1: Padrão... Calçadões lá do...
0: Sim.
1: Do Pontal.
0: Sim.
1: E, portanto, achei aquilo interessante. E eu tinha também ligações lá ao Algarve. Portanto, aquilo é uma festa dos algarvios. E depois vai lá a gente de todo o país. E eu vi... Deu-me ao trabalho de ouvir o discurso todo do Primeiro-Ministro.
2: Isso é que é paciência.
1: Portanto, já houve quem me ligasse a dizer que foi um discurso sadista, sem dúvida que ele saiu por cima. Portanto, não falou lá na questão nosso Ministro da Administração Interna. E eu acho que ele, nesse aspecto, fez bem. Portanto, e defendeu o Governo e apresenta-se vá com projetos de desenvolvimento do país, que é a única forma de ver a província, e tem que estar de acordo, e todos temos que estar de acordo. Portanto, se ele conseguir que aquilo que ele diz torne, de facto, uma realidade...
0: Isso é que é!
1: Eu acho que todos temos que bater palmas, não é só do PSD,
0: isso é
1: todos
0: vamos
1: os portugueses
0: ver.
1: Têm que ficar agradecidos. Ele diz que vem uma década com uma década do cavaco, não é? Em que o país anda para a frente.
0: Ver para crer. Eu só vou ver o próximo eclipse.
1: Não, pelo menos ele merece o benefício da dúvida. Tínhamos nós... assim, em termos do país, quem seja de acordo do PSD ou do PS ou até mesmo do Chega, nós todos temos interesse em que o país ande para a frente. Portanto, se ele conseguir que o país crie condições para desenvolvimento...
0: Estamos quase a chegar à Lua.
1: Portanto, poderemos... Não, isto é assim, é que se não há desenvolvimento, não resolvemos os problemas sociais que temos, pois. E a pobreza não regride, aumenta ainda mais. Portanto, se ele conseguir resolver esses problemas, sucede se ele conseguir fazer o que a social-democracia fez na Escandinávia, está a ver? Eu tenho que bater palmas e todos os portugueses vêm bater palmas se a gestão dele for de sucesso. Agora vamos lá ver se vai ser de sucesso.
0: Eu não acredito. Mas pronto, então
1: eu quero acreditar. Eu quero acreditar.
0: Então vá, eu quero acreditar. Faça muita força. Eu quero acreditar. Pode ser que dê. Então,
1: não, a gente, se não quer acreditar, nunca acredita, não é? Eu quero acreditar, pode
0: então,
1: ser
0: pronto.
1: Que sim.
0: Pode ser que sim, exato.
2: Eu quero acreditar que nós vamos ter a maior bifana do mundo. 20 metros.
0: A sério? 20 metros
2: podem fazer história em Vendas Novas. O município de Vendas Novas quer voltar a fazer história e cozinhar a maior bifana do mundo. Se em 2024 o típico petisco chegou a ter 15 metros, este ano, em setembro, espera-se preparar uma bifana de 20 metros. As festas do Conselho de Município de Vendas Novas não são apenas um simples evento de comes e bebes.
1: Eu gosto das bifanas de Vendas Novas.
2: Aqui quer-se também estar ao nível dos maiores do mundo. A bifana é um dos petiscos mais conhecidos da zona. Em 2024, várias pessoas juntaram-se para cozinhar a maior bifana do mundo. Chegou aos 15 metros. Este ano o objetivo é prepararem uma que chega aos 20 metros. Uhum. Se é 20 metros, deve ser um ponto de 20 metros, digo eu.
0: Já têm feito bons
2: pronto. Reis. Mas agora, foi no mundo, festejaram o município de Vendas Novas. E vamos ver, acho que sim, o município diz que vai organizar esta edição com o objetivo de fazer a maior bifana do mundo com 20 metros.
0: Isto é depende da largura da bifana, porque assim, 20 metros não dá assim para tanta gente.
2: Não,
1: mas isso não vai para o Guinness, não.
2: Vai, por isso vai.
1: Vai para o Guinness.
2: Anunciaram ainda uma ação solidária, iniciativa de 1000 bifanas solidárias, vão disponibilizar 1000 bifanas dentro do donativo mínimo de 1 euro. Não é mal. Com a totalidade do volume agregado a reverter para a Liga Portuguesa contra o Cancro. Portanto, esta é uma iniciativa de louvar a tal bifaninha dos 20 metros. Vamos todos lá colaborar e vamos todos lá uma trincazinha, mas vale a pena. Acho que é uma boa proposta.
1: Pois a violência doméstica, que é o puto dos 15 anos, parece que
0: é verdade.
1: O golpe.
0: Pois não se sabe bem em que condições, o que aconteceu, não? Supostamente.
1: Mas alguém ensinou a fazer aquilo. Eu sei fazer isso.
0: Mas olha lá, não é preciso
1: na guerra, não, nem só em Lamego, eu ensinava a eliminar sentinelas a dar esses golpes. Não posso pôr-me aí a mexer no pescoço
0: Pedro,
1: de uma pessoa,
0: Pedro.
1: Porque posso matá-la. Tá
0: há autênticos...
1: Este gajo sabia como fazer aquilo. Aquilo é jeito, não é preciso grande força.
0: Há autênticos manuais de instruções na internet.
1: Mas não devia haver essas
0: mas
1: coisas.
0: Mas o problema
1: não
0: é que há... Não
1: eu
0: sabe
1: apareço
0: com
1: a net
0: abriram.
1: E vi como é que se fazia.
0: Claro, com certeza.
2: Olha, quem ainda foi à net e ainda viu como é que se fazia foi o Marcelo, que se viu à rasca, apanhou uma camada de sol excessiva e acabou
1: foi
2: por parar.
1: O Eugênio da Fonseca teve um problema parecido, isso, só que o Marcelo saiu por cima e o Eugênio abafou. Tive muita pena de ver o Eugênio dar a
0: deixamos
1: volta.
0: Deixamos aqui então os sentimentos à família.
1: Era uma figura importante de futebol e com repercussão na igreja. E ele era o coordenador.
2: Sim.
0: Esteve algumas vezes connosco aqui na rádio.
1: A nível nacional, ele foi aqui da Cáritas Diocesana, mas agora era de todo o país.
0: Da Confederação, não era?
1: Enfim, um setubalense, a meu ver,
2: agora estava confuso,
1: que merece todas as honras. Portanto, eu acho que ele serviu bem Setúbal e o país.
0: Exato. Ficam aqui os nossos
1: sentimentos. Portanto, ele era um homem da igreja.
0: Ficam os nossos sentimentos à família de Eugênio da Fonseca,
2: sim.
0: Que nos deixou aos 69 anos e

0: Eu vejo alguns indivíduos que vêm para cá que não têm condições para cá estar. Está a ver? E vêm, vá, com ideias perfeitamente marginais e com ideias de nos chularem. Eu hoje tenho essa convicção e não sou do Chega.
1: Pois.
0: Sim.
1: E eu quero dizer aqui também que estamos quase com um pezinho em África. Então, a África aproxima-se da Europa até 6 milímetros por ano. Está quase.
0: E a
1: pressão perto de Gibraltar ajuda a girar a Península Ibérica. Quem atravessa Portugal ou Espanha não percebe que todo esse território participa de um movimento lento sobre os próprios pés. A Península Ibérica gira gradualmente no sentido horário, enquanto África e Europa...
0: São as placas continentais em movimento, não é?
1: Convergem cerca de 4 a 6 milímetros por ano, acumulando deformação principalmente na região de Gibraltar. Em escala humana, são poucos milímetros. Para a geologia, o efeito se soma por milhares de anos e ajuda a redesenhar a crosta. Como a pressão entre a África e a Europa move a Península Ibérica. A Península Ibérica não se comporta como um bloco parado. Dados geodinâmicos recentes indicam que a região formada por Portugal e Espanha gira muito lentamente no sentido horário, influenciada pelo encontro da placa africana com a placa eurasiana. Segundo o El País, o jornal, a aproximação entre os blocos africano e europeu ocorre a uma taxa de cerca de 4 a 6 milímetros por ano. O número parece pequeno, mas esse avanço acumula tensão suficiente para deformar a crosta em escalas geológicas. Portanto, atenção, daqui a bocadinho já não precisa de apanhar transporte. É só pôr o pezinho para o outro lado, está em África. Não falta muito, portanto, espera até, se calhar, até ao próximo eclipse, 2144, não é? Portanto, assim, desta forma como aconteceu este, eu tenho, portanto, já guardei os óculos para ver.
0: O Galileu já dizia, a Terra se move, e na altura a Inquisição e a doutrina da Igreja, que dominava, queria dominar, em termos científicos também, considerava que era a Terra fixa e o Sol é que andava à volta da Terra.
1: Uhum.
0: Portanto, ele teve que declarar, para não ir para a fogueira, que os outros tinham razão.
1: Pois.
0: Mas ele no fim disse, mas que é a Terra que se move, bom.
1: Mas queria dizer
0: até nisso
1: aqui,
0: move, até a crosta terrestre.
1: Queria dizer aqui que vi um fenómeno incrível, portanto, antes do eclipse. Uma fila enorme de mais de 20 metros, portanto, se calhar não dava para a bifana de vendas novas, mas muito mais, de pessoas, aqui numa farmácia bem perto de nós, daqui da rádio, e que iam pela avenida fora, muita gente mesmo, atrás de uns
2: havia
1: óculos.
2: Havia mais gente para comprar os óculos do que para o casamento do Ronaldo.
0: Mas é mais perigoso ver aqui o eclipse do que lá em Bragança. Porque há mais raios solares a vir, porque não é total. Eu acho que muita gente vai ter problemas porque anda a olhar para o sol. Eu tenho essa convicção.
1: Sim, sim. Mas eu quero dizer aqui que não sei se essas pessoas conseguiram chegar a tempo de ver o eclipse, porque elas perderam muito tempo na fila e já estava quase na hora de fechar a farmácia.
0: Os astrólogos, esses gajos, tentaram tirar proveito disso.
1: Sim.
0: Portanto, há quem acredite, quem não acredite. Mas eu acho que temos que, nisso, ser pragmáticos. E
1: sim,
0: é seguir as leis da ciência e o conhecimento científico para dar explicação aos fenómenos. E andar lá com tretas dessas, eu não embarco nessa. Agora, há indivíduos, que, por exemplo, até discutiram comigo, me deram a acreditar lá nessas questões de que os astros têm influência individuais nas pessoas e também em termos coletivos. Agora pode ter influência, até os animais reagem, se há mais luz, se há menos luz.
1: Sem dúvida.
0: Portanto,
1: aliás, disseram isso mesmo, com certeza, que os animais iam ficar assim um bocado à toa.
0: Ficam mais lentos ou mais apressados.
1: Por causa da luminosidade, portanto.
0: Sim, sim.
1: Exatamente, e notou-se imenso aquela quebra.
0: Também muda a temperatura.
1: Sim, sim, muda a temperatura, fez ventos, portanto, alterou aqui uma série de coisas. Ias para que assunto, Alberto?
2: Eu? Não ia para assunto nenhum, estava aqui assim à espera de ver o que é que isto ia dar, com o Presidente da República em paredes de coura, a ver a música de Sérgio Godinho, Liberdade, Liberdade, que ainda tem chama-lhe sua, que ainda tem... Põe o pé na rua. Ora bem, Temos aqui

0: temos aqui...
1: Eu acho que o Presidente da República está a fazer um bom mandato.
0: Temos aqui também, mudando de outro assunto também...
1: Equilibrado.
0: Sim.
1: Com uma austeridade na palavra que não tinha o nosso amigo Marcelo Rebelo de Sousa. Mas eu acho que ele vai afirmar-se e vai ser reeleito.
0: Ok. Vamos ver o que é que vai dar. Eu, entretanto, perdi...
1: Gosto do estilo dele.
0: Perdi aqui outro assunto que eu tinha aqui. Assim, já voltei a encontrar. Entretanto, tudo acontece também lá fora. Ou seja, um rapazito de 18 anos encontrou, imagine-se, moedas, pepitas e barras de ouro quando estava a trabalhar. Um trabalhador de 18 anos descobriu tudo isto onde? Na Bélgica. Numa escavação, e tal qual foi o seu espanto, que encontrou isto, aliás, escondido numa parede de uma antiga cave construída originalmente no final do século XIX. Isto é que foi uma fezada, não é, Pedro?
1: Também, aqui uma vez, também conheci um indivíduo que encontrou moedas romanas aqui numa escavação, aqui na Baixa de Setúbal.
0: Isso é poluição.
1: E valia dinheiro aquilo.
0: Isso é poluição.
2: Ainda valeu o dinheirinho bom, não é?
0: Mas, de facto...
1: Estava dentro de uma ânfora.
0: Estamos agora aqui a falar de 18 milhões, não é? É muita milhão, isto é muita E agora também não põem os assaltantes, roubaram também lá para cima para a Gaia, uma mochila com três barras de ouro, no valor de 340 mil euros. Mas as pessoas andam com barras de ouro nas mochilas.
2: Agora,
0: como,
2: já ninguém nota.
0: Foi o talhante que ia depositar, coitado, o dinheiro que tinha feito, que tinha apurado da sua atividade. Foi assaltado, levou um tiro na perna, ainda por cima. Epá, todos os dias parece que caem miúdos dos prédios.
2: Dos andares.
0: Agora, um dia ou dois também caiu um miúdo com 3 anos.
1: Mas quem não se interessa por essas coisas.
0: Mas é uma coisa. Sim, sim, sim.
1: Isso foi uma caçava que me deu isso. I love boys.
2: Então,
1: define
2: pronto.
1: A personalidade dela.
2: Claro, exatamente.
1: Esta interessa-se por isso e não é para as moedas de ouro.
2: Exato, e não é para as moedas de ouro, nem para as barras de ouro. Bom, mas não sei o que é que vale mais, não é?
1: E a gente tem que dar valor a essa gente.
2: Sim.
1: Por exemplo, eu conheço pessoas muito materialistas. Essa gente é limitada, já viu? Eles vivem.
2: Em função
1: sufocados,
2: de, não é, sufocados.
1: Pelo interesse material.
2: Uhum.
1: Portanto, não se libertam.
0: Como este rapazito que ia na A6,
1: a gente ser um bocadinho até maluco.
0: De euros.
1: Ver.
2: Qual?
0: O rapazito que ia na A6, com 70
2: na
0: milhões de euros.
2: Na autoestrada, na A6. Também.
0: Isto é que é...
1: Sim, sim.
2: Ia para onde? Ia para onde?
0: Não sei, para a zona de Estremoz, ia para a Espanha, se calhar.
2: Se calhar. Aí ia para lá.
0: Não dizem.
2: Não dizem.
0: Na informação. Quer dizer, isto é... Mas está a droga, porque todos os dias apanham a droga, todos os dias. Onde é que está a droga, pá? Toda a gente sabe que estão, deve
1: isso
0: ser.
1: Também quer dizer, quanto mais droga apanha, em princípio,
0: mais
1: também
0: passa,
1: mais,
0: né?
1: Droga passa.
0: Pois.
2: Exatamente.
0: Mas, pá, isto é uma coisa impressionante.
2: E quer dizer,
1: mas é um grande flagelo, a droga é um grande flagelo social. E até para a economia.
0: Sim, sim, mas isto apanha-se
1: é o único
0: também.
1: Ponto em que eu dou alguma importância às medidas do Trump. Portanto, agora eles têm a extrema-direita também na Colômbia e já há bombas contra o gajo da extrema-direita. Vamos lá ver quem ganha, se são os narcotraficantes ou se é o Exatamente. Trump e os seus amigos
2: pois,
1: que estão
2: pois.
1: Agora no poder.
2: Pois.
1: E depois também vamos ver que a repercussão isso traz para o Brasil. Também vai haver eleições, vamos lá ver no Brasil como é que aquilo fica.
2: E queria dizer aqui em Inglaterra que um professor de Cambridge que renunciou ao cargo após acusações de plágio foi encontrado morto em casa em Londres. O docente, recorde-se que era o professor mais novo daquela instituição, e renunciou ao cargo na passada semana após ser acusado de plágio. Ele foi acusado de plágio. Este antigo professor da Universidade de Cambridge, Jason Hardy, de 41 anos, que foi acusado de plágio nas últimas semanas, foi encontrado morto em casa em Londres, no Reino Unido. A informação está a ser avançada pelo jornal britânico The Guardian.
1: Mas não há suspeita de homicídio, não.
2: O óbito confirmado, não se sabe, pelas autoridades às 15 horas, que declararam estar a tratar da morte como uma situação inesperada. O docente que assumiu funções em 2023, recorde-se, era o professor mais novo daquela instituição e renunciou ao cargo na passada semana, por causa do plágio. A autobiografia do professor tinha sido publicada esta semana nos Estados Unidos. Para já, ainda não se conhecem as circunstâncias da morte. Ou abafaram,
1: Mas eu hoje também ouvi em rodapé uma notícia que há um indivíduo que acho que é deputado do Chega, também que diz que é formado e parece que não é.
2: Ah, mas isso é muito.
0: Isso é o pão nosso cada dia.
2: Isso é assim. Eu sou tudo, eu sou tudo. E depois não sou nada.
1: Mas porquê é que essa gente se arma ao pingarelho de dizer que tem o que não tem?
2: Frustrações.
1: Não, mas, opa, mas
2: frustrações da vida.
1: Apanha-se mais depressa uma mentira do que um coxo.
2: É verdade.
1: Nunca ouviram essa? Portanto, indivíduos que se ponham aí na vida pública e que tenham rabos desses acabam por ser descobertos. Então, tenham juízo.
0: Mas tem juízo, até a vergonha nenhuma.
1: Mas o Chega, ali quando houve aqui esta reunião da comunidade intermunicipal, interveio lá o indivíduo, acho que é o coordenador autárquico do Chega aqui no distrito. E ele contrapôs as posições dos outros e dizia, nós temos que dar muito mais qualidade de vida às populações. Eu tenho que estar de acordo, está a ver, nós temos mesmo que criar condições para que haja muito mais qualidade de vida dos que cá estão. E mesmo esta guerra de os que vêm de fora compram as escadas aí em Melides, onde eu também fui autárquico, que vivi esse problema, sim. Em que quem é natural de cá, não é? Tem dificuldade em ir à praia. E isso pode ser. Talvez nisso, este governo, já vejo com alguma sensibilidade, e lá a ministra, mas a ministra agora parece que está a querer fazer a incineração no Algarve, não sei o quê, também está a levantar uma polémica isso. Agora eu defendi, ou se esver, defendia a incineração dedicada, não defende é com incineração.
0: Tá?
2: Sim, tá.
0: Então vai, eu tenho aqui assim mais uma para avançar aqui. Que tem que ver com enfim, uma situação desagradável. Aqui é, ao fim e ao cabo, dezenas de famílias estão há duas semanas sem saneamento básico em Setúbal devido ao incêndio. São dezenas de famílias, caso a notícia, e de acordo, fazendo
2: sim,
0: fé...
2: Sim, nas Manteigadas, não é?
0: Nessa notícia, exatamente. Dezenas de famílias de Setúbal estão há duas semanas sem saneamento básico devido a um incêndio, acusam a administração do condomínio de deixar arrastar o problema. Os moradores falam em milhares de euros de prejuízo, dizem que as soluções apresentadas são insuficientes e que as obras não avançam. Segundo a televisão SIC, pediu esclarecimento à administração, mas não obteve resposta.
1: É aquela zona da cooperativa, é?
0: Não, é aquela zona que os prédios novos, quando vamos em direção à Feira de Santiago, subirmos, vamos para a Bela Vista,
1: antes da feira, do lado
0: estão
1: direito.
0: Dois prédios a ser construídos, então onde está um infantário, como é que se chama, o Sonho, não é?
2: Sim.
0: É por aí, portanto é por esses lados. Houve um incêndio na garagem, acho que um carro incendiou-se e
2: pegou aos outros,
0: pegou aos outros e causou danos. Isto é uma coisa que...
1: Também é a Câmara que resolver isso?
0: Não é a Câmara, tem nada a ver com a Câmara, tem a ver com a administração do prédio.
2: Pois, tem a ver com a administração do prédio.
0: Exato, tem que se mexer, quer dizer, isto é uma coisa... Ou então
2: ninguém teve culpa, não é?
1: Mais um problema de condomínio, não?
2: Sim, mais um problema de condomínio.
0: E deste aqui parece bastante grave, porque as pessoas estão realmente já no limite da sua consciência.
1: Mas então cada condomínio vai ter que pagar muito, não é?
2: Com certeza, cada condomínio tem que pagar. Mas acho que estas novas leis regem-se e, portanto, as alterações são mais para as novas regras. Portanto, estão em preparação para 2026 e a regulação do setor está em circuito legislativo, um enquadramento próprio para profissionalizar e dar maior transparência às empresas de administração de condomínios. Muitas vezes não há transparência nessas empresas. Maior escrutínio, prevê-se mais clareza em contratos, em contas, em seguros e qualificações profissionais. Portanto, outras situações já tinham sido em 2022, na outras alterações à lei, portanto, alteradas, como quando vendo uma casa, portanto, tem que levar uma declaração em como não é devedor ou é ao condomínio para poder efetuar-se a venda, não é? Porque senão o proprietário, portanto, o que vai adquirir a casa será responsável por pagamento daquelas dívidas.
0: Bom,
2: portanto, há muitas coisas que foram alteradas.
1: Mas ainda voltando a essa questão que falámos lá de cima, eu tive uma experiência parecida em Troia e a forma da gente resolver aquilo foi a pôr autotanques a tirar as águas negras lá de baixo.
0: Portanto,
1: aqui, se calhar a autarquia podia, porque é capaz de ter meios para isso, atuar no sentido de arranjar uma solução provisória até que isso avance.
2: Pois, exato, pelo menos ajudar.
1: É ir lá tirar diariamente, em Troia, diariamente tinha que tirar.
2: Pois.
1: Lá,
0: pois.
2: Sim, com as bombas, não é? Que
1: eles possam ter vazão, esperemos, senão que os tubos chegam. É agora, é a Grécia que vai
0: mandar. Exatamente.
2: É verdade. E bom, e já sabe, o que ouviu aqui não houve mesmo em mais lado nenhum. Continua na nossa companhia. Amanhã voltaremos, domingo, portanto, e também sexta-feira, domingo às 15, e sexta-feira ao meio-dia.
1: E quem está de férias, que descanse em paz. E quem está a trabalhar, que trabalhe bem para o futuro deste país.
2: Exatamente. E voltaremos então de 2 a 8 dias neste mesmo horário. E até lá. E fique Olá. Bem e tenha umas ótimas férias.
1: E viva a Vitória!
2: Viva!

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2: A Quercus vai apresentar uma queixa formal à Comissão Europeia sobre a aprovação de um projeto de plantação de tangerinas à Alcácer do Sal, revelou à Associação Ambientalista, que exigiu a renovação da luz verde ambiental. Em comunicado enviado à agência Lusa, a Quercus argumentou que, perante o potencial destrutivo a que este e outros projetos semelhantes representam para a região, vai avançar com uma queixa junto à Comissão Europeia. Além disso, a Associação Ambientalista admitiu interpor uma previdência cautelar, ou seja, recorrer aos Tribunais Administrativos Nacionais. O objetivo a concretizar-se, a ameaça será o de solicitar a suspensão imediata da eficácia da Declaração de Impacto Ambiental emitida pela Comissão de Coordenação e Desenvolvimento Regional do Alentejo e travar qualquer arranque ou execução de trabalhos no terreno, é referido. No comunicado agora divulgado, a Quercus expressou o seu profundo repúdio pela decisão da CCDR do Alentejo, que ignora o parecer desfavorável da Associação na consulta pública no âmbito do Estatuto de Impacto Ambiental, assim como de 99,2% dos participantes que submeteram contributos nesta fase. Os ambientalistas lembraram tratar-se do quarto projeto apresentado pelo promotor para o mesmo terreno, sendo que todas as versões anteriores não reuniram condições para a aprovação. Além disso, a conversão de habitats em agricultura intensiva implica a destruição direta da flora endémica rara e a perda de habitat para a fauna, com riscos acrescidos para aves e morcegos devido à instalação de ventiladores anti-geada, acrescentou. Na quinta-feira, em comunicado, também a Associação Ambientalista Zero considerou um erro grosseiro a luz verde dada a este projeto e defendeu a revisão da DIA. Um menino de 3 anos caiu na sexta-feira de um prédio no Cacém Sintra, no distrito de Lisboa. O menor estava consciente quando os serviços de emergência chegaram ao local, explicou fonte do Comando Metropolitano de Lisboa da Polícia de Segurança Pública. A queda terá acontecido de um terceiro andar, de acordo com o que o Jornal Notícias avançou. A Comet explicou ainda que o alerta foi dado por volta das 10:30 da manhã. Na sequência da queda, o menor foi encaminhado para o Hospital de Santa Maria, em Lisboa. Para além da Polícia de Segurança Pública, estiveram também operacionais do INEM no local. A GNR apreendeu na quinta-feira, em Lisboa, mais de meia tonelada de noz de areca, uma substância psicoativa de comercialização limitada por lei durante a ação de fiscalização ao estabelecimento comercial, foi agora anunciado. Numa nota, a Guarda Nacional Republicana anunciou que foram apreendidos 568 kg de noz de areca exposta e destinada à comercialização durante uma ação de fiscalização a um estabelecimento comercial no Conselho de Lisboa. A noz de areca integra a lista de novas substâncias psicoativas, sendo proibida a sua produção, importação, exportação e distribuição, venda, detenção ou disponibilização, exceto nos casos legalmente previstos, designadamente para fins industriais ou uso farmacêutico devidamente autorizado pelo Infarmed, explicou a Força de Segurança, alertando ainda para os riscos associados ao consumo de novas substâncias psicoativas. Além da apreensão da noz areca, a GNR abriu um processo de contornação que remeteu, juntamente com a substância apreendida, à Autoridade de Segurança Alimentar e Económica, a entidade competente para a instrução do processo. A apreensão resultou de uma ação de destacamento de Lisboa da Unidade de Ação Fiscal da GNR. O desporto. A Federação Portuguesa de Futebol confirmou na sexta-feira que o 1 de dezembro não cumpriu todos os requisitos de licenciamento e foi assim afastado do Campeonato de Portugal, sendo que a sua vaga vai ser preenchida pelo Sacavenense, vice-campeão da Associação de Futebol de Lisboa, na época passada. O clube de Sacavém deu nota da decisão numa publicação nas redes sociais em que fala numa vitória de honra e da honestidade e elogia todos os que lutaram para que a justiça fosse feita, defendendo a verdade desportiva. O Sacavenense vai ser integrado na Série 4 do Campeonato de Portugal, que arranca no próximo fim de semana. Na ronda inaugural, visita a Albufeira para defrontar o Imortal domingo às 17 horas. Quanto ao 1 de dezembro, é relegado administrativamente aos decisões de Lisboa. Esta semana, o Clube de Sintra já tinha ameaçado impugnar o Campeonato de Portugal caso fosse essa a decisão da Federação Portuguesa de Futebol. Além da integração do Campeonato de Portugal, o Sacavenense vê confirmado o duelo com o Real Maçamá na primeira eliminatória da Taça de Portugal, enquanto que o Lourel passa a ser o representante da Associação de Futebol de Lisboa na Prova Rainha.

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2: A Quercus vai apresentar uma queixa formal à Comissão Europeia sobre a aprovação de um projeto de plantação de tangerinas em Alcácer do Sal, revelou a Associação Ambientalista, que exigiu a renovação da luz verde ambiental. Em comunicado enviado à agência Lusa, a Quercus argumentou que, perante o potencial destrutivo a que este e outros projetos semelhantes representam para a região, vai avançar com uma queixa junto à Comissão Europeia. Além disso, a Associação Ambientalista admitiu interpor uma providência cautelar, ou seja, recorrer aos Tribunais Administrativos Nacionais. O objetivo a concretizar-se, a ameaça será o de solicitar a suspensão imediata da eficácia da Declaração de Impacto Ambiental emitida pela Comissão de Coordenação e Desenvolvimento Regional do Alentejo e travar qualquer arranque ou execução de trabalhos no terreno, é referido. No comunicado agora divulgado, a Quercus expressou o seu profundo repúdio pela decisão da CCDR do Alentejo, que ignora o parecer desfavorável da Associação na consulta pública no âmbito do Estatuto de Impacto Ambiental, assim como de 99,2% dos participantes que submeteram contributos nesta fase. Os ambientalistas lembraram tratar-se do quarto projeto apresentado pelo promotor para o mesmo terreno, sendo que todas as versões anteriores não reuniram condições para a aprovação. Além disso, a conversão de habitats em agricultura intensiva implica a destruição direta da flora endémica rara e a perda de habitat para a fauna, com riscos acrescidos para aves e morcegos devido à instalação de ventiladores anti-geada, acrescentou. Na quinta-feira, em comunicado, também a Associação Ambientalista Zero considerou um erro grosseiro a luz verde dada a este projeto e defendeu a revisão da DIA. Um jovem de 15 anos foi esfaqueado no interior de um autocarro em Lisboa na noite de sexta-feira por três outros adolescentes, aparentemente na mesma idade. Ficou ferido com gravidade e teve de ser submetido a uma cirurgia. O alerta foi dado pelas 20 horas e o incidente terá acontecido durante o trajeto entre o Oriente e Louros. Fonte da Polícia de Segurança Pública confirmou que a vítima sofreu um corte no rosto e foi transportada para o Hospital de Santa Maria em estado grave. O jovem foi operado e encontra-se em observação. O presidente do Chega considerou no sábado escandaloso que o primeiro-ministro tenha ignorado na rentrée os casos que melindram a credibilidade do governo, como o ministro da Administração Interna, acusando-lhes Montenegro de estar desligado da vida dos portugueses.
3: Escandaloso que o primeiro-ministro simplesmente ignore os casos que melindram absolutamente a credibilidade do governo. Ignorou completamente as suspeitas graves que neste momento existem sobre o ministro da Administração Interna, porque provavelmente, e aqui se revela, talvez na sua forma mais intensa, está absolutamente comprometido com a situação de Luís Neves. A forma como o Primeiro-Ministro tentou ignorar completamente o caso do seu Ministro da Administração Interna, apesar de todos os portugueses saberem as suspeitas graves que existem, mostra como não é um governo livre, como não é um Primeiro-Ministro livre e como não combate, como não mostra combater os conluios, a corrupção e a falta de transparência. Nós precisamos de um governo que vá no sentido contrário. Os exames, o caos na educação, completamente ignorados. Temos um primeiro-ministro que vive noutro mundo.
2: Ventura condenou que, ainda que Montenegro tenha ignorado os exames e o caos da educação, considerando que o primeiro-ministro vive num outro mundo e olha para o país e não consegue ver. A família do jovem que matou a mãe em Algés vai pedir a guarda do rapaz e da irmã de 4 anos. A informação foi avançada à RTP pela advogada de defesa, que garante que o menor já tinha pedido para ser institucionalizado.
4: Eles estão muito sensibilizados, se sentem muito culpados por achar que poderiam ter feito mais. Poucos dias antes de acontecer essa tragédia, a própria vítima entrou em contato com essa tia, dizendo essa possibilidade de fato, né? Verificou-se ali uma necessidade de que ela, de fato, não estava bem a cuidar dessas crianças e a escalada de violência dentro do agregado familiar era muito alta. E a tia buscou sinalizar de todas as maneiras, fazia-se chegar vídeos, fazia-se chegar áudios. O jovem, inclusive, se diligenciou uma vez na PSP e apresentou esses vídeos e disseram que nada poderia ser feito, porque já tinha sinalização da CPCJ, então as coisas deveriam ocorrer dentro do processo judicial. Foi uma falha gravíssima das autoridades portuguesas, uma vez que diversas fontes sinalizaram e eles colocaram aquilo como se fosse uma picuinha entre famílias, como se a tia estivesse a tentar denigrir a imagem da mãe, a dizer que todos aqueles eventos que foram causados por ela, quando na verdade todo o agregado familiar precisava de ajuda.
2: A família já tinha denunciado anteriormente às autoridades a violência física e verbal alegadamente praticada pela mãe contra os dois menores. A CCPJ diz que foi feito o que era possível e casos acontecem.
5: sistema protege, protege as crianças e protege o seu superior interesse. Acontecem exceções, casos trágicos acontecem, mas isso na vida acontecem-nos todos casos trágicos, não? Não podemos falar no fracasso das instituições. A CPCJ foi, houve uma sinalização, houve a abertura de dois processos a favor de cada uma das crianças. O processo só passou da CPCJ para a parte judicial porque houve aqui crimes de violência doméstica.
4: O próprio menor por várias vezes sinalizou à mãe e à tia a vontade de ser institucionalizado, de ir para uma casa-abrigo, no caso, né? Que ele já não se via ali mais dentro daquele ambiente que estava fazendo muito mal psicologicamente para ele e para a irmã também.
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6: Ontem, com a vitória na etapa no Alto da Senhora da Graça, Alexis Guerin entra no léxico da Volta a Portugal ao ser o quarto corredor que no mesmo ano consegue ganhar na Torre e em Mondim de Basto. E além disso, além de ser o rei da montanha, vai selar a vitória na Volta a Portugal. Será o sexto triunfo da temporada e o 21º na sua carreira. Alexis Guerin diz que ainda falta algo para vencer.
7: Não, a volta não é terminada. A volta vai terminar amanhã a Porto.
6: O corredor da Unicolor Campicarne tem 1 minuto e 2 segundos de vantagem sobre o seu companheiro de equipa Artem Nis, 4 minutos e 30 sobre Pedro Silva da Feira dos Faz Boa Vista, 4:36 sobre José Fernandes da G Grupo Holding Simões Oliveirense e 5:38 sobre Adrià Pericás. A equipa comanda a G Grupo Holding Simões Oliveirense, pontos Rui Oliveira, Alexis Guerin na montanha e Adrià Pericás na juventude. A partida da etapa está prevista para as 14 horas. Haverá três passagens pela linha da meta antes do final. A primeira, isto já na Avenida dos Aliados, quilómetro 96 a 40 km da chegada. Depois, a segunda passagem a 26 km do final. A terceira, a 13 km do final. E, finalmente, a chegada na Avenida dos Aliados, cerca das 17h15, para pôr a coroa em Alexis Guerin.

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2: Uma mulher de 92 anos morreu na manhã de sexta-feira após alegadamente ter caído para o Rio Tejo, junto ao cais do Ginjal, em Cacilhas, no concelho de Almada, segundo a Autoridade Marítima Nacional. Em comunicado, a Autoridade Marítima Nacional adianta que se desconhecem as causas na origem da ocorrência. O alerta foi recebido pelas 10 da manhã, através do Centro de Coordenação de Busca e Salvamento Marítimo de Lisboa, a informar para a queda de uma pessoa ao rio. Para o local, segundo a Autoridade Marítima Nacional, foram ativados elementos do Comando Local da Polícia Marítima de Lisboa, do Serviço de Salvamento Marítimo da Capitania do Porto de Lisboa, dos Bombeiros Voluntários de Cacilhas e do Instituto Nacional de Emergência Médica. O corpo foi posteriormente transportado pelos bombeiros para o Instituto Nacional de Medicina Legal e Ciências Forenses de Lisboa. O Gabinete de Psicologia da Polícia Marítima foi também ativado, enquanto o Comando Local da Polícia Marítima de Lisboa ficou responsável pela ocorrência. As causas que estiveram na origem da queda permanecem desconhecidas. Três homens com idade entre os 30 e os 40 anos foram detidos pela Polícia Judiciária do Norte por suspeitas de fraude fiscal e branqueamento de capitais através do esquema CioFraud. A operação realizada na quinta-feira pela Diretoria do Norte da PJ permitiu desmantelar um esquema que terá envolvido faturação falsa no valor global de 1,3 milhões de euros. Segundo a investigação, os suspeitos terão utilizado contas bancárias de três sociedades comerciais para ocultar, movimentar e dispersar dinheiro proveniente de um esquema fraudulento que teve como vítima uma empresa sediada na Nova Zelândia. Mais de 150 mil euros terão sido transferidos para várias contas bancárias tituladas ou controladas por terceiros. O dinheiro foi posteriormente movimentado através de diferentes contas, tendo uma parte significativa acabado na posse dos responsáveis pelas sociedades agora investigados. A investigação, conduzida no âmbito do inquérito de Diabo do Porto, permitiu posteriormente identificar indícios de fraude fiscal. Uma das empresas envolvidas terá recorrido à faturação falsa no valor de 1,3 milhões de euros com o objetivo de criar artificialmente o direito à dedução de IVA. De acordo com o PJ, este mecanismo permitiu à sociedade obter vantagens fiscais indevidas através da dedução de imposto que não era efetivamente devido. O esquema terá causado ao Estado um prejuízo superior a 250 mil euros. A Ministra da Saúde, Ana Paula Martins, manifestou forte surpresa e perplexidade perante o anúncio da greve geral dos técnicos de emergência pré-hospitalar, agendada pelo sindicato para os dias 14 e 18 de setembro. A governante considerou um pouco estranho o recurso à paralisação geral, sobretudo pelos motivos apresentados, mas garantiu que os serviços mínimos salvaguardam sempre a emergência médica.
3: Nós entendemos que neste caso nos parece um pouco, eu diria, estranho ter-se convocado uma greve geral, pelo menos pelos motivos que são apresentados. Eu queria recordar que a carreira dos técnicos de emergência pré-hospitalar foi uma das carreiras mais valorizadas por este governo, nos vários acordos que já fizemos. No entanto, também quero deixar uma palavra positiva, no sentido de acreditar que haverá, da parte dos técnicos de emergência pré-hospitalar e dos seus representantes, flexibilidade para, naturalmente, repensarem esta posição, porque nos parece, naturalmente, o Governo, como eu já disse, tem toda a abertura para o diálogo e, por isso, é importante que se repense. Eu apelo aos nossos técnicos de emergência pré-hospitalar que repensem esta situação.
2: A Ministra da Saúde sugeriu explicitamente a existência de outros interesses ocultos por parte de Rui Lázaro, o Presidente do Sindicato dos Técnicos de Emergência Pré-Hospitalar. A insinuação foi feita devido à exigência de um sindicato para afastar o atual Presidente do INEM.
3: Nós respeitamos profundamente os sindicatos. Os sindicatos são uma peça, uma dimensão fundamental da concertação social, mas quem governa é o governo. Portanto, não são os sindicatos que determinam quem são, quem é a gestão de um instituto e, no caso do INEM, isso também não acontecerá. Se essa é uma reivindicação do sindicato, essa é uma reivindicação que não é negociável. Portanto, nem me parece, até, deixe-me dizer isto muito claramente, até me deixa bastante, eu diria, surpreendida surpreendida, porque nunca tivemos propriamente um sindicato. Temos tido sindicatos a pedirem demissões de governantes, mas isso faz parte da, digamos, da luta política. Agora, a pedir a demissão de um dirigente da administração pública, de facto, eu parece-me uma coisa extremamente estranha. Não é dessa maneira que a emergência médica melhora em Portugal, bem pelo contrário. E é uma coisa muito surpreendente que seja feita essa declaração por parte do presidente do sindicato, o Sr. Rui Lázaro, porque parece que há ali outros interesses que eu ainda não consegui perceber muito bem, mas talvez até seja melhor eu não os perceber.
2: Em declarações aos jornalistas, Ana Paula Martins considerou extremamente estranho ver uma estrutura sindical focar-se no afastamento de dirigentes públicos e disparou diretamente contra o líder sindical. O Instituto Português do Mar e da Atmosfera prevê para esta segunda-feira céu pouco nublado ou limpo, apresentando períodos de maior nubosidade até ao meio da manhã, em especial junto ao Cabo Raso, previsão de vento fraco moderado de noroeste.
1: 32 graus.

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2: Olá, seja bem-vindo a mais um Onda Chique. Eu sou Ana Carla Gonçalves. Fique atento à próxima hora.

0: icónico bálsamo labial da Nuche tem uma nova versão dourada que hidrata e deixa os lábios cheios de brilho. A novidade da marca promete juntar hidratação intensa a um acabamento luminoso sem a sensação pegajosa típica de muitos glosses. Os lábios costumam ser dos primeiros a denunciar a desidratação, o calor ou o frio, e ainda assim continuam a ser uma das zonas mais esquecidas da rotina de beleza. A pensar nisso, a Nuche reinventou um dos seus produtos mais conhecidos, o Revê de Miel, com uma nova versão dourada que junta o cuidado nutritivo habitual a um acabamento luminoso. O novo Revê de Miel, cuidado labial de mel, OR, mantém a fórmula enriquecida com mel e óleos preciosos que tornou o original num best-seller, mas acrescenta-lhe partículas nacaradas que refletem a luz e deixam os lábios com um brilho subtil. O objetivo passa por oferecer hidratação e conforto sem abdicar de um acabamento elegante, perfeito para quem não é particularmente fã de glosses. Isto porque, lê-se em comunicado, a textura promete envolver os lábios sem deixar aquela típica sensação pegajosa que todos dispensamos, ajudando a suavizá-los e a protegê-los da secura ao longo do dia. Segundo a marca, num teste de utilização realizado com 33 voluntários, 100% dos participantes consideraram que os lábios ficaram imediatamente mais suaves e confortáveis após a aplicação. O novo Revê de Miel, cuidado labial de mel OR, está disponível num formato de 10 ml e tem um preço recomendado de 21,90€. A versão clássica do Revê de Miel, cuidado labial de mel, continua igualmente disponível por 20,10€.
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Dynamo tem uma mala que faz lembrar os modelos de uma cobiçada marca de luxo e custa só 12 euros. O efeito entrançado continua a fazer furor e esta versão da marca portuguesa promete dar o mesmo toque sofisticado aos looks por uma fração do preço. Certos acessórios conseguem elevar qualquer look sem ter o logotipo à vista. Veja-se os modelos entrançados da Bottega Veneta, por exemplo, são prova de que basta o material e o design certos para poderem falar mais alto do que qualquer peça que pisca o olho à logomania. Desde que Daniel Lee reinventou o histórico Intrecciato da casa italiana, este acabamento passou a ser presença assídua nos looks das fashionistas. Há que admitir ainda assim que não são os acessórios propriamente democráticos e que é preciso investir centenas ou milhares, em alguns casos, de euros para conseguir este efeito. Contudo, no mercado já vai havendo opções que replicam o fenómeno a preços mais simpáticos. E a Mo é exemplo disso. A marca portuguesa tem uma mala de ombro preta inspirada nesta estética minimalista e sofisticada da casa italiana. O modelo destaca-se pelo efeito entrançado, pelo formato maleável e pela silhueta ampla perfeita para o dia-a-dia. Inclui fecho magnético e um bolso interior com fecho de correr, sendo prova de que a funcionalidade e a pinta podem andar de mãos dadas. A par disso, é versátil, sendo que tanto resulta com calças de ganga e uma t-shirt branca, como com um vestido e uns saltos, numa proposta mais formal. Melhor ainda, faz parte dos saldos da marca portuguesa. Antes custava 22,99€, mas agora está disponível por 12€, tanto nas lojas físicas como no site da Mo.

As Havaianas já não são apenas sinónimo de praia. A marca brasileira acaba de apresentar uns chinelos de salto na Semana da Moda de Copenhaga e o lançamento diz muito sobre a forma como as tendências nascem. As Havaianas acabam de fazer aquilo que parecia impensável, transformou o seu modelo mais icónico nos sapatos de salto. A marca brasileira apresentou as novas Havaianas Kitten Heel durante o desfile do Studio Constance SS27 na Semana da Moda de Copenhaga, onde integrou a nova silhueta em 25 coordenados ao lado dos modelos clássicos. É a primeira vez que a etiqueta se aventura neste território, mantendo a icónica palmilha de borracha, mas reinterpretando-a através de um salto baixo, assimétrico e de uma construção entre os dedos totalmente redesenhada. O local escolhido para a apresentação não foi inocente. Nos últimos anos, a Semana da Moda de Copenhaga transformou-se um dos principais motores da popularidade das Havaianas fora do Brasil, país onde nasceram. O modelo clássico da etiqueta conquistaram as ruas da capital dinamarquesa, onde começaram a surgir combinados com calças de alfaiataria, vestidos minimalistas e outros que tais. Aliás, este tipo de calçado deixou de servir apenas para a praia, mas será que pelos motivos certos? É que embora Copenhaga tenha desempenhado um papel decisivo na forma como a Europa passou a olhar para as Havaianas, não foi ali que tudo começou. No Brasil, a marca faz parte do cotidiano há décadas e os chinelos sempre foram.

reabriu a loja do Centro Comercial Amoreiras com uma nova imagem de marca através de um design orgânico, contemporâneo e global. Se tinha o hábito de frequentar a Parrofoada do Centro Comercial Amoreiras, em Lisboa, e já tinha reparado que estava fechada, temos boas notícias. O espaço da marca portuguesa voltou a abrir portas, desta vez com uma imagem mais sofisticada, fruto de um novo design orgânico, contemporâneo e global, com uma área comercial de 204,79 metros quadrados. O espaço renovado conta com linhas suaves e paredes curvas para criar junto do cliente uma sensação de fluidez e movimento. Os materiais e os tons neutros utilizados foram cuidadosamente selecionados para dar destaque ao produto, lê-se em comunicado. Mas não é só a aparência que está nova, porque também a organização da loja mudou. Agora há áreas dedicadas a cada categoria, sendo elas roupa, acessórios, calçado e bijuteria, permitindo assim uma leitura clara e intuitiva da coleção por parte do cliente. A abordagem utilizada reforça um conforto visual e harmonia do espaço que a loja quer passar por quem lá passa. Esta reabertura enquadra-se na implementação de espaços de inovação e tecnologia, como por exemplo o sistema RFID, as soluções de self-checkout e serviços de click and collect, fazendo assim com que o cliente tenha uma experiência mais rápida.

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Seja bem-vindo a mais uma edição do seu programa do Automóvel. Nesta edição, saiba que a Ford prepara-se para a entrada de fabricantes chineses nos Estados Unidos. MX-5 Roadster, icónico da Mazda, a caminho de se tornar elétrico. Novo Xiaomi faz lembrar Range Rover e tem motor a combustão. Musk desmente que a Tesla venda operações na China, diz que é absolutamente falso. Lucro da BMW sofre descida acentuada. Mini Countryman, mais robusto, sempre posto à prova, chega no mês de outubro. Freelander está de regresso, os primeiros carros já foram produzidos. Chery é o primeiro fabricante chinês a vender mais de 20 milhões de carros. Estratégia começa a dar resultados, o lucro de apostas dispara 49,1%. Auto Europa já prepara a fábrica para o primeiro elétrico. Mas estas são as notícias que podem vir já a seguir, mas primeiro, como sempre, vamos à música.

A Ford acredita que os fabricantes automóveis chineses acabarão por entrar nos Estados Unidos da América, de onde amplas restrições praticamente os interditam atualmente. Isto apesar de haver quem queira até reforçar as barreiras existentes, sendo que uma proposta recentemente apresentada pelo Senado poderia até interditar marcas como a Mercedes-Benz por terem mais de 15% em posse chinesa. Em junho passado, a sueca Polestar, detida pela Geely, anunciou a sua saída dos Estados Unidos em 2027 por não ter obtido autorização sob a regra dos veículos conectados. De acordo com a Reuters, que cita pessoas que assistiram a uma reunião realizada esta semana, o diretor executivo da Ford, Jim Farley, revelou aos funcionários da empresa que está a preparar-se para que a concorrência da China entre nos Estados Unidos dentro dos próximos 5 a 10 anos. O dirigente já se mostrou consciente por várias vezes da competitividade destes construtores, elogiando até o seu trabalho. Na Europa, a Ford anunciou recentemente uma parceria com o Geely para a produção de novos modelos na Península Ibérica, em Espanha.

0: casados.
1: A Mazda está prestes a tornar um dos seus ícones em carro elétrico. Falamos do MX-5, um roadster leve e de pendor claramente esportivo, produzido desde 1989. Segundo a Cass Coupes, em declarações prestadas à Automotor und Sport, o diretor executivo do fabricante Machino Moro revelou que a nova geração do carro está a ser trabalhada para ter motorização elétrica. Apesar disso, acredita que é possível manter o peso contido na casa da tonelada. Pelo menos é para isso que os engenheiros estão a apontar, segundo o dirigente. Mas para tal há um desafio: tornar a estrutura básica mais leve sem usar materiais exóticos como fibra de carbono. O futuro pode fazer-se predominantemente de carros elétricos, tendo em conta que as atuais preocupações ambientais. E Machiro Moro é da opinião que o próximo MX-5 deve também estar preparado para um cenário sem motor de combustão. Apesar de estar no mercado há mais de 3 décadas, o Mazda MX-5 continua a ser uma aposta do construtor nipónico. Foi renovado para 2027.

foram oficialmente apresentados os primeiros Sky Nomads, a nova marca da Xiaomi. São SUV de grandes dimensões que fazem lembrar modelos Range Rover e têm motores de combustão. São os N70 e o N90, ambos híbridos, ou melhor dizendo, elétricos com extensor de autonomia. Os preços da China equivalem a cerca de 33,5 mil euros, o N70 Max, e 38,6 mil euros, o N90 Max. Como a REV, o motor de combustão não está acoplado às rodas, sendo apenas gerador de energia para a bateria. Em ambos os modelos, é uma unidade 1,5 litro de gasolina, com 152 cavalos de potência, que consome cerca de 6 litros de combustível a cada 100 km percorridos, se a bateria estiver vazia. O N70 é um SUV de dimensões mais contidas, para 5 pessoas, é oferecido com motor elétrico de tração traseira, debitando 286 cavalos, e com dois motores elétricos de tração integral, com uma potência de 421 cavalos. Hoje...

Tesla não considera mexer nas operações na China para facilitar uma fusão com a SpaceX. Pelo menos, é esse garantiu o proprietário de ambas as empresas, Elon Musk. Na rede social X, antigo Twitter, o milionário respondeu àquilo que classifica como notícias absolutamente falsas, garantindo que o cenário nunca surgiu numa discussão. A informação foi tentada pela The Wall Street Journal na passada sexta-feira, 31 de julho. Aquele jornal americano escreve que os conselheiros da Tesla terão ponderado várias soluções, desde a criação de uma empresa separada para a China até à venda ou o simples desmantelamento. Naquele país, a Tesla tem a sua maior fábrica em Xangai, com capacidade para produzir cerca de 1 milhão de automóveis por ano, que não só são vendidos na China, como também exportados para outros mercados, incluindo a Europa, e tem uma ampla rede de fornecedores locais, numa operação que representa mais de 55% das vendas globais. 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

O momento do setor automóvel não é fácil e a BMW foi o outro fabricante a apresentar uma forte quebra de lucro de 28,5% para 2.872 milhões de euros no primeiro semestre. Os números foram divulgados na passada quinta-feira, 30 de julho. O volume de negócios do grupo também registou uma queda de 8% em termos homólogos para 62.266 milhões de euros, enquanto que os lucros antes de juros e impostos, o EBIT, sofreram uma contração ainda maior, caindo para 37,4% para os 3.635 milhões de euros. No segundo trimestre do ano, o lucro líquido caiu 34,9% para 1.200 milhões de euros, quando no mesmo período de 2025 o valor tinha sido de 1.842 bilhões de euros. A fabricante automóvel, a BMW, anunciou na passada quarta-feira, 29 de julho, que vai propor a saída voluntária de quase metade dos seus funcionários na Alemanha, com o objetivo de eliminar aproximadamente 8 mil postos de trabalho até ao final de 2027.

A Mini prepara uma nova versão de Countryman talhada para o todo-terreno, chama-se agora Countryman Edition. Chega em outubro e enfrentou as montanhas rochosas dos Estados Unidos da América recentemente. Ainda com camuflagem de protótipo, o SUV foi posto à prova nos desafios daquela paisagem rochosa, com muitas estradas de montanha remotas, caminhos de terra batida, estradas amplas e outras estreitas e sinuosas entre bosques densos e vales remotos, com os elementos a complicar ainda mais o desafio elevado à altitude, vento e chuva. Apesar de não terem sido anunciados detalhes e especificações, a Mini fez saber que depois da estreia mundial prevista para outubro, o Mini Countryman Edition vai enfrentar o exigente Rebel Rally, com mais de 2.500 km de percurso destinado apenas a mulheres.

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As primeiras unidades do Freelander 8 já foram produzidos, saindo recentemente da linha de montagem na China. O icónico nome da Land Rover volta agora como uma marca independente de origem chinesa, a Freelander, da Joint Venture Chery Jaguar Land Rover. A produção decorre em Kangshu, na Freelander Super Factory. Nos próximos meses, a Freelander 8 também será exportado para outros países, com uma estreia em Abu Dhabi, esperada para setembro. Entretanto, os primeiros veículos de teste já chegaram para a região para testes em estrada. O Freelander 8 é um SUV de tamanho grande, que em termos de design apresenta como uma reinterpretação moderna do lendário Land Rover Freelander, com um design muito angular. A proposta do Freelander 8 é também de luxo, com pormenores como botões em cristal, a sublinharem-no. Há controles táteis para a maioria dos recursos de iluminação ambiente, assim como assistências avançadas à condução, que funciona com base em sensores e câmaras e com um lidar.

Fundada há menos de 30 anos, em 1997, a Share International tornou-se recentemente o primeiro grupo chinês a vender mais de 20 milhões de automóveis em todo o mundo. O marco foi alcançado por uma unidade do novo Chery Fuwin A9, uma berlina elétrica inteligente de luxo. Só este ano foram vendidos 943.800 veículos até ao final de junho, num crescimento de 71,5% face ao mesmo período de 2025. Em média, a cada 17 segundos exporta uma viatura da China para o estrangeiro. Para além dos automóveis, a Chery também é um motor no emprego, tendo 150 mil funcionários em todo o mundo, mais de 20 mil fora da China. Não são contabilizados os milhões de empregos adicionais apoiados de forma indireta. No portfólio da Chery estão marcas como a Moda, a Jeco, já presentes em Portugal. Outros casos são da própria Chery, assim como a Lepas, que ainda não está na Europa, para além da renascida Freelander. O grupo tem ainda uma participação de 50% na Chery Jaguar Land Rover na China.

A estratégia adotada pela Porsche começa a dar resultados. Na primeira metade do ano, o lucro líquido construtor alemão superou 1.000 milhões de euros, num crescimento de 49,1%. Ainda assim, haverá cortes de empregos e a China continua a ter um impacto negativo. O lucro bruto foi de 1.350 milhões de euros, o que representa um aumento de 30% em relação ao mesmo período do ano anterior. O volume de negócios, por sua vez, diminuiu 5,1% para 17.230 milhões de euros. O responsável financeiro da Porsche, Joachim Beckner, afirmou que, apesar do contexto difícil para o setor, a empresa mantém as previsões para este ano, que apontam para o volume de negócios entre os 35 mil e os 36 mil milhões de euros. A gestão rigorosa, diz, dos custos e a estratégia que dá prioridade ao valor em detrimento do volume estão a mostrar os primeiros efeitos positivos. Por isso, mantemos a nossa previsão, precisou o responsável da marca.

A Volkswagen Auto-Europa está a aproveitar a longa paragem de verão para iniciar uma das maiores transformações da fábrica de Palmela dos últimos anos. O objetivo é preparar a unidade para produzir pela primeira vez um automóvel 100% elétrico, o futuro Volkswagen ID.1, apresentado sob a forma de protótipo ID Every 1. Desde o início de junho, a fábrica tem alternado entre períodos de férias coletivas e de layoff. Esta paragem prolongada permite realizar intervenções profundas na linha de montagem e na área de pintura sem afetar o ritmo normal de produção. Segundo confirmou a Auto-Europa, a atividade será retomada a 24 de agosto. As intervenções fazem parte de um plano de adaptação da unidade portuguesa à plataforma elétrica do novo modelo, que deverá chegar ao mercado europeu em 2027. E chegamos assim ao final de mais uma edição do seu programa do automóvel. Se está de férias, aproveite-as, mas já sabe, se vai ao volante,

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2: A Quercus vai apresentar uma queixa formal à Comissão Europeia sobre a aprovação de um projeto de plantação de tangerinas de Alcácer do Sal, revelou à Associação Ambientalista, que exigiu a renovação da luz verde ambiental. Em comunicado enviado à agência Lusa, a Quercus argumentou que, perante o potencial destrutivo a que este e outros projetos semelhantes representam para a região, vai avançar com uma queixa junto à Comissão Europeia. Além disso, a Associação Ambientalista admitiu interpor uma previdência cautelar, ou seja, recorrer aos Tribunais Administrativos Nacionais. O objetivo a concretizar-se, a ameaça será o de solicitar a suspensão imediata da eficácia da Declaração de Impacto Ambiental emitida pela Comissão de Coordenação e Desenvolvimento Regional do Alentejo e travar qualquer arranque ou execução de trabalhos no terreno, é referido. No comunicado agora divulgado, a Quercus expressou o seu profundo repúdio pela decisão da CCDR do Alentejo, que ignora o parecer desfavorável da Associação na consulta pública no âmbito do Estatuto de Impacto Ambiental, assim como de 99,2% dos participantes que submeteram contributos nesta fase. Os ambientalistas lembraram tratar-se do quarto projeto apresentado pelo promotor para o mesmo terreno, sendo que todas as versões anteriores não reuniram condições para a aprovação. Além disso, a conversão de habitats em agricultura intensiva implica a destruição direta da flora endémica rara e a perda de habitat para a fauna com riscos acrescidos para aves e morcegos devido à instalação de ventiladores anti-geada, acrescentou. Na quinta-feira, em comunicado, também a Associação Ambientalista Zero considerou um erro grosseiro a luz verde dada a este projeto e defendeu a revisão da DIA. Um jovem de 15 anos foi esfaqueado no interior de um autocarro em Lisboa na noite de sexta-feira por três outros adolescentes, aparentemente na mesma idade. Ficou ferido com gravidade e teve de ser submetido a uma cirurgia. O alerta foi dado pelas 20 horas e o incidente terá acontecido durante o trajeto entre o Oriente e Louros. A fonte da Polícia de Segurança Pública confirmou que a vítima sofreu um corte no rosto e foi transportada para o Hospital de Santa Maria em estado grave. O jovem foi operado e encontra-se em observação. O presidente do Chega considerou no sábado escandaloso que o primeiro-ministro tenha ignorado na rentrée os casos que melindram a credibilidade do governo, como o ministro da Administração Interna, acusando-lhes Montenegro de estar desligado da vida dos portugueses.
3: Escandaloso que o primeiro-ministro simplesmente ignore os casos que melindram absolutamente a credibilidade do governo. Ignorou completamente as suspeitas graves que neste momento existem sobre o ministro da Administração Interna, porque provavelmente, e aqui se revela, talvez na sua forma mais intensa, está absolutamente comprometido com a situação de Luís Neves. A forma como o Primeiro-Ministro tentou ignorar completamente o caso do seu Ministro da Administração Interna, apesar de todos os portugueses saberem as suspeitas graves que existem, mostra como não é um governo livre, como não é um Primeiro-Ministro livre e como não combate, como não mostra combater os conluios, a corrupção e a falta de transparência. Nós precisamos de um governo que vá no sentido contrário. Os exames, o caos na educação, completamente ignorados. Temos um primeiro-ministro que vive noutro mundo.
2: Ventura condenou que, ainda que Montenegro tenha ignorado os exames e o caos da educação, considerando que o primeiro-ministro vive num outro mundo e olha para o país e não consegue ver. A família do jovem que matou a mãe em Algés vai pedir a guarda do rapaz e da irmã de 4 anos. A informação foi avançada à RTP pela advogada de defesa, que garante que o menor já tinha pedido para ser institucionalizado.
4: Eles estão muito sensibilizados, se sentem muito culpados por achar que poderiam ter feito mais. Poucos dias antes de acontecer essa tragédia, a própria vítima entrou em contato com essa tia, dizendo essa possibilidade de fato, né? Verificou-se ali uma necessidade de que ela, de fato, não estava bem a cuidar dessas crianças e a escalada de violência dentro do agregado familiar era muito alta. E a tia buscou sinalizar de todas as maneiras, fazia-se chegar vídeos, fazia-se chegar áudios. O jovem, inclusive, se diligenciou uma vez na PSP e apresentou esses vídeos e disseram que nada poderia ser feito, porque já tinha sinalização da CPCJ, então as coisas deveriam correr dentro do processo judicial. Foi uma falha gravíssima das autoridades portuguesas, uma vez que diversas fontes sinalizaram e eles colocaram aquilo como se fosse uma picuinha entre famílias, como se a tia estivesse a tentar denigrir a imagem da mãe, a dizer que todos aqueles eventos que foram causados por ela, quando na verdade todo o agregado familiar precisava de ajuda.
2: A família já tinha denunciado anteriormente às autoridades a violência física e verbal alegadamente praticada pela mãe contra os dois menores. A CCPJ diz que foi feito o que era possível e casos acontecem.
5: sistema protege as crianças e protege o seu superior interesse. Acontecem exceções, casos trágicos acontecem, mas isso na vida acontecem-nos todos casos trágicos, não é? Não podemos falar no fracasso das instituições. A CPCJ houve uma sinalização, houve a abertura de dois processos a favor de cada uma das crianças. O processo só passou da CPCJ para a parte judicial porque houve aqui crimes de violência doméstica.
4: O próprio menor por várias vezes sinalizou à mãe e à tia a vontade de ser institucionalizado, de ir para uma casa-abrigo, no caso, né? Que ele já não se via ali mais dentro daquele ambiente que estava fazendo muito mal psicologicamente para ele e para a irmã também.
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6: Ontem, com a vitória na etapa no Alto da Senhora da Graça, Alexis Guerin entra no léxico da Volta a Portugal ao ser o quarto corredor que no mesmo ano consegue ganhar na Torre e em Mondim de Basto. E além disso, além de ser o rei da montanha, vai selar a vitória na Volta a Portugal. Será o sexto triunfo da temporada e o 21º na sua carreira. Alexis Guerin diz que ainda falta algo para vencer.
7: Não, a volta não é terminada. A volta vai terminar amanhã a Porto.
6: O corredor da Unicolor Campicarne tem 1 minuto e 2 segundos de vantagem sobre o seu companheiro de equipa Artem Nish, 4 minutos e 30 sobre Pedro Silva da Feira dos Faz Boa Vista, 4:36 sobre José Fernandes da G Group Holding Simões Oliveirense e 5:38 sobre Adrià Pericaz. A equipa comanda a G Group Holding Simões Oliveirense, pontos Rui Oliveira, Alexis Guerin na montanha e Adrià Pericaz na juventude. A partida da etapa está prevista para as 14 horas. Haverá 3 passagens pela linha da meta antes do final. A primeira, isto já na Avenida dos Aliados, quilómetro 96 a 40 km da chegada. Depois, a segunda passagem a 26 km do final. A terceira a 13 km do final. E, finalmente, a chegada na Avenida dos Aliados, cerca das 17h15, para pôr a coroa em Alexis Guerin.

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2: As férias luxuosas da mulher de José Mourinho com a filha Matilde, enquanto o treinador se prepara para a nova época. Georgina revela que os filhos sabem que nada é de graça e diz que Ronaldo é que dá os ralhetes. Os dias felizes de Kika Cerqueira Gomes com Pierre Gasly nos locais mais luxuosos do Algarve. Depois de noitada no Algarve, Margarida Corceiro e João Félix dão mais um sinal de reaproximação. Mafalda Matos desaparece após polémica com Joana Marques e gera alarme. A doença que obrigou Toy a mudar de vida e levou o cantor a perder 15 quilos. Filho de Jorge Jesus, brilha no amor e conquista o sucesso no mundo dos negócios ao lado de ator famoso. Margarida Corceiro reage aos rumores de romance com Ferran Torres. Jogador do Futebol Clube do Porto, leva sabores de Portugal para a Polónia e abre restaurante de peixe fresco. Shawn Mendes assume namoro com Bruna Marquezine.

Enquanto José Mourinho está concentrado no trabalho e na preparação da nova época no Real Madrid, a mulher Matilde Faria aproveita uns dias de descanso em Itália. A mulher do treinador português viajou até à paradisíaca Ilha de Capri com a filha Matilde Mourinho e o genro Dana Graham. Quem deu conta da viagem foi a filha, ao partilhar vários momentos da escapadinha nas redes sociais, e mostrou em particular a cumplicidade com a mãe. Nas stories do Instagram, a filha de José Mourinho publicou fotografias das duas a desfrutarem do cenário italiano, entre mergulhos e momentos de descontração. Numa das imagens, mãe e filha surgem juntas a dar um mergulho, enquanto noutra aproveitam uma bebida e o ambiente da ilha. Capri, conhecida pelas águas cristalinas, paisagens deslumbrantes e pelo ambiente de luxo, foi o destino escolhido para estes dias de descanso.

Georgina Rodrigues, a noiva de 32 anos de idade de Cristiano Ronaldo, de 41, explicou numa entrevista à revista Elle que os 5 filhos do craque, 2 dos quais são seus filhos biológicos, são testemunhas do quanto os pais trabalham duro para chegar onde estão. Eles sabem que nada é de graça, então lembramos-lhes a importância de serem lutadores e especialmente boas pessoas. Embora tenhamos outras possibilidades económicas, os nossos filhos sabem que nada é oferecido. É o que eles veem em casa, frisa Joe, sublinhando. Eles são educados, responsáveis e perseveram nos seus sonhos. Apesar das dificuldades em conciliar a vida profissional e familiar, Georgina insiste que os 5 filhos do casal são o sonho realizado que desejei desde criança. E explica: venho de uma família muito pequena composta pela minha mãe, minha irmã e eu. E então sempre ficou claro para mim que no futuro queria ter uma família muito grande, não descartando a hipótese de expandi-la ainda mais no futuro. Joe revelou ainda à mesma publicação que é Cristiano quem tem a missão em casa de repreender os filhos quando se portam mal e é necessário. Ela e o craque do Al Nassr são duas pessoas que sabem o que é ter sucesso e que lutaram por ele. Algo que, segundo a noiva de CR7, tentaram incutir desde o início na educação dos seus descendentes. A nossa essência ainda está intacta, embora economicamente tenhamos outras possibilidades. Então incutimos os nossos valores nelas, reconheceu a futura esposa do 5 vezes vencedor da Bola de Ouro.

mergulhos no Ancão, almoços no Dois Passos, tardes na piscina. Eis a vida que Francisca Cerqueira Gomes, filha da apresentadora Maria Cerqueira Gomes, que tem estado de férias com o namorado, o famoso piloto de Fórmula 1 Pierre Gasly, em Almancil, no Algarve. Kika, como é habitualmente chamada, tem estado entre Garrão, Val de Lobo e Quinta do Lago, onde passa férias todos os anos e onde já levou, em vezes anteriores, Pierre Gasly. Os dois já passaram, entre outros locais da zona, pelo Cabana Sass, um dos recentes spots da zona, filho do exclusivo e requintado Sass Café, em Mónaco. Recorde-se que Kika começou a namorar com Gasly no final de 2022, quase 4 anos.

Norris já era. A modelo argentina que andou aos beijos ao internacional português também. Depois de se reencontrarem em Vila Moura e passarem a noite toda aos segredinhos no Algarve, os ex-namorados Félix e Magui deram mais um sinal de reaproximação. Será que não há amor como o primeiro? Passos feitas entre João Félix e Margarida Corceiro, ou o início de um novo capítulo do romance, agora em versão 2.0 no Algarve? A estagiar em Portugal com o seu clube saudita, o Al Nassr, João Félix aproveitou uma pausa nos treinos para fazer uma escapadinha até ao Algarve, mais exatamente a Vila Moura, local da sua preferência. Félix jantou no Praia da Vila, onde encontrou Corceiro com um grupo de amigos. Os dois ficaram a falar e do Praia seguiram para outro espaço noturno. As imagens acabaram denunciadas por quem se encontrava no local e fotografou o casalinho, mas há mais. Segundo a revista Flash, os ex-namorados passaram a noite toda a conversar. O resultado é que na sexta-feira, após a noitada, já se seguiam de novo nas redes sociais. E mais, que Margarida terá ficado encantada com a forma como foi tratada por João Félix nesta reaproximação. Recorde-se que Magui foi recentemente traída por Lando Norris, o superpiloto de Fórmula 1 com quem namorava e que a trocou numa recente passagem por Mónaco. Quanto a João Félix, desde que terminou o romance com Margarida Corceiro, nunca mais assumiu ninguém. Há cerca de duas semanas foi flagrado aos beijos com uma modelo argentina, da qual não se ouviu falar mais. Nas redes sociais, os fãs do casal estão loucos com a hipótese de um regresso, mas é cedo para falar. Por enquanto, os dois estão de férias e a divertir-se.

O episódio do Extremamente Desagradável em que Joana Marques brincava com as confissões de Mafalda Matos sobre o seu diagnóstico de autismo teve repercussões gigantescas. De repente, a antiga atriz era alvo de comentários um pouco por todo o país, o que a levou a fazer, inclusivamente, um vídeo em que se mostrava em lágrimas. Visivelmente emocionada, Mafalda Matos explicava que decidiu gravar o vídeo para responder às críticas e ao tratamento de que sentia a ter sido alvo, mas acabou por revelar muito mais do que isso. A atriz recordou que há 3 anos chegou a planear pôr termo à vida e contou que na noite anterior à gravação voltou a viver momentos de grande angústia. Entre centenas de comentários, muitos deixaram de centrar a atenção na polémica com Joana Marques para manifestarem preocupação com o estado emocional de Mafalda Matos. Depois do episódio, muitos acreditariam que tudo começaria a acalmar, mas a verdade é que não havia descanso nas redes sociais da atriz, que decidiu tomar uma decisão limite, suspendendo a conta do Instagram, que terá deixado de estar visível desde a passada quarta-feira, dia 5 de agosto. Um motivo de preocupação, principalmente depois do último desabafo de Mafalda nas redes, em que mostrava estar a passar por um período de instabilidade emocional.

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1: Toy está notoriamente mais magro, mas a transformação não aconteceu por mera estética, foi uma tentativa de controlar a diabetes. O cantor de 63 anos de idade revelou que perdeu cerca de 15 quilos por causa da doença que o obrigou a alterar vários hábitos alimentares, admitindo que, mesmo com a perda de peso, ainda sofre com algum cansaço. Numa conversa com a enteada Beatriz Prates, partilhada nas redes sociais, o artista explicou que o emagrecimento resultou de uma conjugação de fatores, entre os quais a redução do consumo de comida e a decisão de passar 3 meses sem ingerir bebidas alcoólicas. Apesar dos esforços, Toy confessou que acabou por substituir o álcool por refrigerantes, uma escolha que descontrolou os níveis de açúcar no sangue. O pior de tudo é que comecei a beber mais refrigerantes e penso que os açúcares dos refrigerantes fizeram subir a diabetes e isso fez com que também emagrecesse, admitiu. O cantor revelou ainda que continua a adaptar-se a esta nova realidade e que a doença lhe tem provocado algum desgaste físico. Ando um bocadinho cansado por causa dos diabetes. No palco eu tento ter sempre a mesma energia. O público merece tudo. Tenho que fazer a chamada dieta dos diabetes e ao mesmo tempo não perder a noção que tenho que comer e tenho que me alimentar.

A vida sorri a Mauro Jesus. O filho mais novo de Jorge Jesus atravessa uma das fases mais radiantes da sua vida, tanto no plano pessoal como no universo empresarial. Com o regresso do pai a Portugal para assumir o comando da seleção nacional, de volta para a união da família também, o jovem de 31 anos vive dias de plena felicidade e faz questão em partilhá-la. No campo amoroso ficou a saber-se recentemente que o coração de Mauro bate mais forte ao lado da influenciadora Juliana Neves. A confirmação do romance, que já dura há alguns meses, surgiu através das redes sociais, onde o empresário assinalou o aniversário da companheira com fotos de muita ternura e uma declaração simples: sim, acredito e obrigada eu. Apesar de ter chegado a passar pelos relvados, Mauro acabou por seguir outro caminho que não o futebol. Licenciou-se em arquitetura e rapidamente se afirmou como um homem com faro para os negócios. Foi precisamente na época em que o pai brilhou no Brasil, aos comandos do Flamengo, que a vida do filho mais novo do técnico português deu uma volta decisiva. Durante as longas temporadas no Rio de Janeiro, ao lado do pai, Mauro Jesus conheceu o ator José Condessa, que se encontrava na altura a gravar a novela Salve-se Quem Puder para a Globo. A cumplicidade entre ambos nasceu de forma natural, impulsionada pela paixão comum pelo futebol. A amizade fortaleceu-se e chegou aos negócios. Em 2022, a dupla lançou a Amen, uma marca de licor de amêndoa amarga que reinventa a receita tradicional, com metade do açúcar e sem caramelo. A bebida conquistou o mercado e chegou a registar vendas na ordem das 5 mil garrafas por mês. O sucesso da Amen é apenas uma das vertentes de um percurso multidisciplinar. Aos 31 anos, Mauro Jesus divide o tempo entre a vertente de empresário, a sua paixão de formação na arquitetura e o setor imobiliário, onde tem feito investimentos estratégicos. Paralelamente, o filho do selecionador nacional vai conquistando o seu espaço na área digital, como influenciador, partilhando com os seguidores o seu estilo de vida.

Margarida Corceiro decidiu esclarecer os rumores que a têm associado ao futebolista espanhol Ferran Torres. Durante um direto na rede social TikTok, a atriz foi questionada sobre uma possível relação com o jogador e não deixou margem para dúvidas. "Não, não estou a namorar com o Ferran. Espero que isso fique claro", afirmou Margarida Corceiro, colocando assim um ponto final às especulações de que os dois poderiam estar a viver um romance. Os rumores começaram a surgir depois de a atriz portuguesa e o jogador espanhol terem começado a seguir-se mutuamente no Instagram. A proximidade entre os dois ganhou ainda mais atenção quando Ferran Torres colocou um gosto na mais recente fotografia partilhada por Magui. Recorde-se que Margarida Corceiro acabou recentemente o relacionamento com o piloto britânico de Fórmula 1, Lando Norris.

Depois de se ter mudado para Portugal no verão do ano passado para representar o Futebol Clube do Porto, Yann Benarek foi transformar a paixão pela gastronomia portuguesa num novo projeto empresarial. O internacional polaco vai abrir um restaurante de inspiração portuguesa na Polónia, juntamente com a mulher Júlia Benarek. O espaço chama-se Zoom e será inaugurado dia 10 de agosto, prometendo levar à cidade de Poznan os sabores e o ambiente das refeições à beira-mar tão característicos de Portugal. O restaurante funcionará diariamente entre as 13 e as 23 horas no espaço onde anteriormente funcionava o Sunday, na rua Poznanska. Nas redes sociais, o casal explicou que a ideia nasceu da paixão pela cultura gastronómica portuguesa, após algumas semanas de experiência, jantares com amigos e família, degustações de azeite, vinho, cocktails, entradas e sobremesas. Apresentamos-vos o nosso Zoom. Convidamo-vos a visitar o nosso espaço, que é uma espécie de antevisão do nosso cotidiano português, um vislumbre da cultura da gastronomia pela qual nos apaixonámos há um ano à primeira vista, escreveram. O casal acrescenta ainda que pretende que o peixe fresco seja o protagonista, que o peixe fresco reine. Rematam.

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2: O primeiro-ministro Luís Montenegro anunciou formalmente na festa do Pontal que o Estado português assinou um acordo para adquirir uma participação de 13,7% na REN, Redes Energéticas Nacionais. A operação será executada através da par pública que comprou esta posição à sociedade espanhola Ponte Gadea Inversiones, pertencente a Amancio Ortega, fundador da Inditex Zara.
3: Nós fazemo-lo para estar lá. Para estar lá dentro, para salvaguardar o interesse estratégico de Portugal na sua infraestrutura elétrica. Nós estamos lá para participar nas decisões de investimento, nas decisões estratégicas para que as pessoas possam usufruir da nossa capacidade produtiva e para que possamos baixar o preço da energia, quer da energia que consumimos em casa, quer da energia que precisamos para a nossa economia. É uma questão de estratégia, é uma questão de segurança, é uma questão de proteção daquelas que são as infraestruturas críticas.
2: Montenegro assegurou que o objetivo não é renacionalizar a empresa, mas sim garantir a presença do Estado na tomada de decisões e salvaguardar a infraestrutura elétrica nacional. Já a Ministra da Saúde, Ana Paula Martins, sugeriu explicitamente a existência de outros interesses ocultos por parte de Rui Lázaro, Presidente do Sindicato dos Técnicos de Presença Pré-Hospitalar, sobre a greve dos dias 14 e 28 de setembro. A insinuação foi feita devido à exigência do sindicato para afastar também o atual Presidente do INEM.
4: Nós respeitamos profundamente os sindicatos. Os sindicatos são uma peça, uma dimensão fundamental da concertação social, mas quem governa é o governo. Portanto, não são os sindicatos que determinam quem são, quem é a gestão de um instituto e, no caso do INEM, isso também não acontecerá. Se essa é uma reivindicação do sindicato, essa é uma reivindicação que não é negociável. Portanto, nem me parece, até, deixe-me dizer isto muito claramente, até me deixa bastante, eu diria, surpreendida, porque nunca tivemos propriamente um sindicato. Temos tido sindicatos a pedirem demissões de governantes, mas isso faz parte da, digamos, da luta política. Agora, a pedir a demissão de um dirigente da administração pública, de facto, eu parece-me uma coisa extremamente estranha. Não é dessa maneira que a emergência médica melhora em Portugal, bem pelo contrário. E é uma coisa muito surpreendente que seja feita essa declaração por parte do Presidente do Sindicato, o Sr. Rui Lázaro, porque parece que há ali outros interesses que eu ainda não consegui perceber muito bem, mas talvez até seja melhor eu não os perceber.
2: Já Rui Lázaro respondeu que, a existirem motivações ocultas ou interesses pessoais, a Ministra e a direção do INEM terão de fazer prova disso nas instâncias certas, e recebeu estas acusações com alguma surpresa.
5: De alguma forma, com alguma surpresa, apesar de, já ontem, o Sr. Presidente do INEM ter dito semelhante em entrevista. O Sr. Presidente do INEM disse que existiam motivações partidárias ocultas. Bem, ele, nas instâncias certas, quer ele, com o Sr. Ministro da Saúde, hão de dizer e provar quais são os interesses ou as motivações partidárias ocultas que estão por trás das motivações do sindicato. De todo modo, a Sra. Ministra demonstra hoje ter memória muito curta. Esqueceu-se, por exemplo, que em novembro de 2014, quando todo o país pedia a sua demissão, que fomos nós, em sua defesa, que valorizámos o facto de ter assumido por escrito a intenção de valorizar a carreira e o salário dos técnicos de emergência pré-hospitalar, como de facto veio a acontecer. Mas o que está em causa com esta greve não são questões laborais, nem tão pouco salariais. O que está em causa com esta greve são as consequências gravosas que as medidas anunciadas pelo Governo, nomeadamente pelo Sr. Presidente do INEM, têm para os cidadãos. É contra estas consequências, contra as vidas que podem perder, que nós nos estamos a manifestar. Independentemente das posturas dos governantes ou das pessoas que estão nos cargos, os técnicos de presença hospitalar respeitam os cargos e as instituições. Estamos naturalmente abertos ao diálogo. E o Sr. Ministro também está, que nos endereça um convite e podemos reunir já amanhã, se for assim o seu interesse.
2: O dirigente lembrou que, em novembro de 2024, quando o país pedia a admissão da própria ministra, o sindicato saiu em sua defesa, acusando-a agora de ingratidão. O Instituto Português do Mar e da Atmosfera prevê para esta segunda-feira céu pouco nublado ou limpo, apresentando períodos de maior nubosidade até ao meio da manhã, em especial junto ao Cabo Raso, previsão de vento fraco a moderado de noroeste.
0: 29 graus.

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1: Anthropic vai criar marcas invisíveis em texto e imagens criados com inteligência artificial. Versão rara de Super Mario Bros. Descoberta nos Estados Unidos, pode valer milhões. Google vai ter nova rede de cabos submarinos entre a América e a Europa. Spotify vai começar a identificar música criada com IA. TechEver fornece drones à Força Aérea Portuguesa para vigilância. Resposta da Europa à Starlink de Musk está pronta para sair do papel. Cientistas chineses sugerem usar cães-robôs para auxiliar astronautas. Multidões tiveram de olhos no céu. Brasil estuda internacionalizar pagamentos eletrónicos PIX. ChatGPT gratuito deixou de ter limites para conversas.
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Anthropic anunciou que vai começar a gerar identificadores para texto e imagens que sejam criadas através do Claude, a ferramenta da empresa de inteligência artificial. O objetivo é obedecer às regras da União Europeia, que pretende uma maior transparência de inteligência artificial. Acontece, contudo, que estes identificadores não ficarão disponíveis para já, tratando-se, portanto, de um compromisso da Anthropic para com o Regulamento Europeu da Inteligência Artificial, mais conhecido como AI Act. Esta lei europeia entrou em vigor no dia 2 de agosto, com a Comissão Europeia a dar aos produtos já existentes de inteligência artificial uma tolerância de 4 meses para que estes identificadores sejam implementados. No entanto, a Anthropic refere que os novos modelos de inteligência artificial que serão usados no cloud já serão lançados com estes identificadores. O texto gerado com a inteligência artificial conterá identificadores incorporados e os ficheiros gerados incluirão metadados de origem com assinatura digital, quando compatíveis. Pode ler-se na página de apoio ao cliente do cloud. A Anthropic nota que o identificador será parte do texto gerado através do cloud, notando que será transferida juntamente com o texto quando este for copiado e colado em outro local, notando que poderá persistir mesmo com alguma edição.

Uma caixa de jogos levada a uma loja no estado norte-americano de Wisconsin revelou conter um mistério histórico dos videojogos. No caso, na forma de 97 cartuchos de uma variante rara do jogo Super Mario Bros. E Duck Hunt, para a consola original da Nintendo. Jason Ganus, o dono do site de gaming Nintendo Wire e conhecido colecionador de jogos, foi abordado por Kevin Brown, dono da loja, a One Stop Wonders, para ajudar a vender um estoque de armazém antigo de videojogos. Entre esse estoque estava uma caixa de cartuchos da Nintendo Entertainment System, a consola original da Nintendo, que um vendedor tinha trazido para a loja cerca de 6 anos antes e que, segundo Ganus, explicou que contém uma coleção extremamente rara e até então desconhecida do pack de jogos Super Mario Bros. E Duck Hunt. Após uma pesquisa inicial, o colecionador descobriu que os cartuchos não eram apenas uma nova variante do jogo, mas também a última data de produção conhecida daquela versão. Foram fabricados em 1993, muito tempo depois de a empresa ter descontinuado o pacote Super Mario Bros. Or Duck Hunt em 1991. Os cartuchos serão leiloados online até 9 de setembro. Depois de terminarem esta venda, dizem pretender fazer outra para angariar dinheiro para a caridade.

A Google anunciou uma infraestrutura digital denominada America's Connect, que prevê a instalação de 3 novos cabos submarinos nas Caraíbas e no Pacífico para reforçar a conectividade entre a América, a região das Caraíbas e a Europa. A nova infraestrutura é composta pelo cabo Alísios, que liga a República Dominicana, o Panamá e o Chile pelo Canoa, que liga a República Dominicana às Bermudas, e pelo Olaluz, que ligará a Ilha das Caraíbas à Flórida, no sul dos Estados Unidos, segundo um comunicado divulgado no Panamá. Além disso, a Google estabelecerá uma derivação do cabo submarino Firmina até à República Dominicana, ampliando o alcance desta infraestrutura concebida para ligar a América do Norte à América do Sul.

partir de meados de setembro, a etiqueta AI Persona aparecerá em alguns perfis de artistas, indicando aos ouvintes da plataforma que a identidade de um artista pode ter sido gerada por inteligência artificial e que não corresponde a uma pessoa real, informou a Spotify num comunicado citado pela agência EFE. A plataforma considera que os comunicadores de música na Spotify devem poder confiar que o artista por trás de uma canção é realmente quem diz ser, algo mais essencial do que nunca na era da inteligência artificial generativa. Esta nova etiqueta representa mais um passo no objetivo da empresa sueca de tornar a plataforma mais transparente e fiável neste novo contexto. Após o lançamento de verificado pela Spotify, ADN das canções e créditos de IA, que permitem saber como uma canção foi criada, bem como da proteção do perfil do artista. Por defeito, a Spotify não incluirá música de AI personas nas suas recomendações editoriais ou algorítmicas, indica a plataforma no comunicado.

A tecnológica portuguesa TechEver assinou um contrato com a Força Aérea Portuguesa que passa a dispor de capacidade autónoma do sistema AR-5 drones para missão de vigilância marítima, segurança e defesa e monitorização da Zona Económica Exclusiva. As plataformas serão empregues em missões de vigilância marítima, segurança e defesa, monitorização da ZEE e apoio a missões de interesse público, incluindo o dispositivo especial de combate a incêndios rurais, a segurança costeira e a proteção ambiental. O TechEver AR-5 é um sistema aéreo não tripulado de asa fixa, de média altitude e longa autonomia, concebido para missões de recolha de informação em grandes áreas. Tem autonomia de voo até 20 horas e capacidade para transportar até 50 kg de carga útil e integra comunicações via satélite, permitindo operações para além da linha de vista rádio. A sua capacidade para operar a partir de pistas curtas ou não preparadas garante elevada flexibilidade e resiliência operacional, mesmo nos cenários mais exigentes, segundo a empresa.

Comissão Europeia partilhou os planos para o lançamento de uma constelação de satélites capaz de rivalizar com a Starlink de Elon Musk. Será composta por um total de 348 satélites e os primeiros devem ser lançados em 2029. Depois de ter começado a delinear os planos para ter a sua própria constelação de satélites, capaz de fornecer uma alternativa à Starlink de Elon Musk, a Comissão Europeia está finalmente pronta para avançar. Sabe-se desde já que a constelação que será a base do serviço de comunicações Iris 2 será formada por um total de 348 satélites. É importante notar que este número conta com mais 66 satélites do que estava anteriormente previsto, com a Agência Espacial Europeia a considerar que o maior número ajudará a garantir capacidades acrescidas para defesa, segurança e serviços de emergência. Após ter negociado em janeiro deste ano com parceiros que ajudarão a dar forma a esta constelação de satélites, a Comissão Europeia já terá decidido quanto custará cada um destes satélites e o investimento que será necessário da parte dos privados. Sabe-se que os primeiros satélites da Iris 2 serão lançados em 2029, com o serviço de comunicações a ser implementado pouco depois, no mesmo ano.

Segundo o jornal South China Morning Post, cientistas da Academia de Tecnologia Espacial da China sugerem num estudo que três astronautas poderiam trabalhar em estreita colaboração com tecnologia inteligente, com um astronauta a direcionar dois cães robóticos durante a exploração da superfície lunar, enquanto o outro recolheria amostras de rocha e realizaria trabalhos científicos. Um terceiro elemento permaneceria no interior de um veículo pressurizado, do tamanho de uma carrinha, coordenando a missão e controlando outros robôs conforme necessário. Em particular, os robôs poderão desempenhar um papel central na extração de recursos lunares e na preparação do satélite natural para a fixação humana a longo prazo, desde a recolha de gelo e mineração de minerais até à conversão de tubos de lava em habitats e à construção com materiais locais. O plano surge no momento em que a China avança com o projeto da Estação Internacional de Investigação Lunar, um posto avançado de longo prazo perto do Polo Sul da Lua, desenvolvido em parceria com a Rússia e outros parceiros internacionais. O país tem como objetivo colocar astronautas na Lua antes de 2030. Uma versão básica da estação de investigação deverá estar concluída até 2035, permitindo experiências regulares e a utilização inicial de recursos, prevendo-se a sua expansão para um complexo maior, com uma estação na órbita lunar até 2045. A China prepara também o lançamento da missão não tripulada Chang'e 7, para procurar gelo de água no Polo Sul Lunar, um recurso essencial para sustentar a futura presença humana na base.

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1: De olhos postos no céu, mas protegido com óculos apropriados, Portugal testemunhou na quarta-feira, dia 12 de agosto, numa rara oportunidade, um eclipse total do Sol, embora só numa pequena zona do Parque Natural de Montezinho, em Bragança. O fenómeno, que já não sucedia no nosso país desde 1912, começou às 18h30 e acabou às 20h30. No entanto, o território nacional, o eclipse foi parcial, variando a percentagem de ocultação do Sol entre 92% e 99% no continente e entre 74% e 77% nas regiões autónomas dos Açores e da Madeira. O próximo eclipse total do Sol em Portugal será só em 2144. Fenómeno raro, um eclipse total do Sol acontece quando a Terra, a Lua e o Sol estão perfeitamente alinhados e a Lua oculta completamente o disco solar por alguns momentos, tornando visível no céu o efeito de anel de diamante.

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1: O Banco Central Brasileiro anunciou que está a estudar interligar o sistema de pagamentos eletrónicos PIX a congéneres de instituições estrangeiras, sendo já aceite em alguns estabelecimentos comerciais de Portugal e outros países. Segundo o Banco Central Brasileiro, os modelos de transações transfronteiriças já estão a viabilizar o uso do PIX

movimentando mais de 5,94 mil milhões de euros. O crescimento do sistema também levou a instituição monetária do país a reforçar a comunicação com os utilizadores, com orientações sobre prevenção de fraudes e golpes e informações sobre como proceder perante operações suspeitas.

OpenAI anunciou através de uma publicação de blog que vai remover os limites de utilização do ChatGPT nas conversas de texto para os utilizadores que usem a versão gratuita da ferramenta de inteligência artificial. Apesar de terem sido retirados os limites das conversas por texto, continuarão a existir limites para o número de ficheiros, imagens e mensagens de voz que podem ser partilhados, assim como a quantidade de imagens que podem ser geradas pela inteligência artificial. Os utilizadores da versão gratuita e do ChatGPT Go terão como modelo o GPT 5.6 Luna, que substitui assim o GPT 5.5. Além disso, os utilizadores também poderão usar um botão Sync, pensa em português, que será indicado para questões mais complexas. É importante notar que as novidades para o ChatGPT Plus e Pro já se encontram disponíveis, enquanto as alterações para os utilizadores da versão gratuita e Go só estão previstas para a próxima semana.

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2: A Quercus vai apresentar uma queixa formal à Comissão Europeia sobre a aprovação de um projeto de plantação de tangerinas de Alcácer do Sal, revelou à Associação Ambientalista, que exigiu a relevação da luz verde ambiental. Em comunicado enviado à agência Lusa, a Quercus argumentou que, perante o potencial destrutivo a que este e outros projetos semelhantes representam para a região, vai avançar com uma queixa junto à Comissão Europeia. Além disso, a Associação Ambientalista admitiu interpor uma providência cautelar, ou seja, recorrer aos Tribunais Administrativos Nacionais. O objetivo a concretizar-se, a ameaça será o de solicitar a suspensão imediata da eficácia da Declaração de Impacto Ambiental emitida pela Comissão de Coordenação e Desenvolvimento Regional do Alentejo e travar qualquer arranque ou execução de trabalhos no terreno, é referido. No comunicado agora divulgado, a Quercus expressou o seu profundo repúdio pela decisão da CCDR do Alentejo, que ignora o parecer desfavorável da Associação na consulta pública no âmbito do Estatuto de Impacto Ambiental, assim como de 99,2% dos participantes que submeteram contributos nesta fase. Os ambientalistas lembraram tratar-se do quarto projeto apresentado pelo promotor para o mesmo terreno, sendo que todas as versões anteriores não reuniram condições para a aprovação. Além disso, a conversão de habitats em agricultura intensiva implica a destruição direta da flora endémica rara e a perda de habitat para a fauna, com riscos acrescidos para aves e morcegos devido à instalação de ventiladores anti-geada, acrescentou. Na quinta-feira, em comunicado, também a Associação Ambiental Ambientalista Zero considerou um erro grosseiro a luz verde dada a este projeto e defendeu a revisão da DIA. Um menino de 3 anos caiu na sexta-feira de um prédio no Cacém, Sintra, no distrito de Lisboa. O menor estava consciente quando os serviços de emergência chegaram ao local, explicou fonte do Comando Metropolitano de Lisboa da Polícia de Segurança Pública. A queda terá acontecido de um terceiro andar, de acordo com o que o Jornal Notícias avançou. A Comet explicou ainda que o alerta foi dado por volta das 10:30 da manhã. Na sequência da queda, o menor foi encaminhado para o Hospital de Santa Maria, em Lisboa. Para além da Polícia de Segurança Pública, estiveram também operacionais do INEM no local. A GNR apreendeu na quinta-feira, em Lisboa, mais de meia tonelada de noz de areca, uma substância psicoativa de comercialização limitada por lei durante a ação de fiscalização ao estabelecimento comercial, foi agora anunciado. Numa nota, a Guarda Nacional Republicana anunciou que foram apreendidos 568 kg de noz de areca exposta e destinada à comercialização durante uma ação de fiscalização a um estabelecimento comercial no Conselho de Lisboa. A noz de areca integra a lista de novas substâncias psicoativas, sendo proibida a sua produção, importação, exportação e distribuição, venda, detenção ou disponibilização, exceto nos casos legalmente previstos, designadamente para fins industriais ou uso farmacêutico devidamente autorizado pelo Infarmed, explicou a Força de Segurança, alertando ainda para os riscos associados ao consumo de novas substâncias psicoativas. Além da apreensão da noz areca, a GNR abriu um processo de contornação que remeteu, juntamente com a substância apreendida, à Autoridade de Segurança Alimentar e Económica, a entidade competente para a instrução do processo. A apreensão resultou de uma ação de destacamento de Lisboa da Unidade de Ação Fiscal da GNR. O desporto. A Federação Portuguesa de Futebol confirmou na sexta-feira que o 1 de dezembro não cumpriu todos os requisitos de licenciamento e foi assim afastado do Campeonato de Portugal, sendo que a sua vaga vai ser preenchida pelo Sacavenense, vice-campeão da Associação de Futebol de Lisboa, na época passada. O clube de Sacavém deu nota da decisão numa publicação nas redes sociais em que fala numa vitória de honra e da honestidade e elogia todos os que lutaram para que a justiça fosse feita defendendo a verdade desportiva. O Sacavenense vai ser integrado na Série 4 do Campeonato de Portugal, que arranca no próximo fim de semana. Na ronda inaugural, visita Albufeira para defrontar o Imortal domingo às 17 horas. Quanto ao 1 de dezembro, é relegado administrativamente aos decisões de Lisboa. Esta semana, o Clube de Sintra já tinha ameaçado impugnar o Campeonato de Portugal caso fosse essa a decisão da Federação Portuguesa de Futebol. Além da integração do Campeonato de Portugal, o Sacavenense vê confirmado o duelo com o Real Massamá na primeira eliminatória da Taça de Portugal, enquanto que o Lourel passa a ser o representante da Associação de Futebol de Lisboa na Prova Rainha.

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2: A Quercus vai apresentar uma queixa formal à Comissão Europeia sobre a aprovação de um projeto de plantação de tangerinas em Alcácer do Sal, revelou a Associação Ambientalista, que exigiu a renovação da luz verde ambiental. Em comunicado enviado à agência Lusa, a Quercus argumentou que, perante o potencial destrutivo a que este e outros projetos semelhantes representam para a região, vai avançar com uma queixa junto à Comissão Europeia. Além disso, a Associação Ambientalista admitiu interpor uma previdência cautelar, ou seja, recorrer aos tribunais administrativos nacionais. O objetivo a concretizar-se, a ameaça será o de solicitar a suspensão imediata da eficácia da Declaração de Impacto Ambiental emitida pela Comissão de Coordenação e Desenvolvimento Regional do Alentejo e travar qualquer arranque ou execução de trabalhos no terreno, é referido. No comunicado agora divulgado, a Quercus expressou o seu profundo repúdio pela decisão da CCDR do Alentejo, que ignora o parecer desfavorável da Associação na consulta pública no âmbito do Estatuto de Impacto Ambiental, assim como de 99,2% dos participantes que submeteram contributos nesta fase. Os ambientalistas lembraram tratar-se do quarto projeto apresentado pelo promotor para o mesmo terreno, sendo que todas as versões anteriores não reuniram condições para a aprovação. Além disso, a conversão de habitats em agricultura intensiva implica a destruição direta da flora endémica rara e a perda de habitat para a fauna com riscos acrescidos para aves e morcegos devido à instalação de ventiladores anti-geada, acrescentou. Na quinta-feira, em comunicado, também a Associação Ambientalista Zero considerou um erro grosseiro a luz verde dada a este projeto e defendeu a revisão da DIA. Um jovem de 15 anos foi esfaqueado no interior de um autocarro em Lisboa na noite de sexta-feira por três outros adolescentes, aparentemente na mesma idade. Ficou ferido com gravidade e teve de ser submetido a uma cirurgia. O alerta foi dado pelas 20 horas e o incidente terá acontecido durante o trajeto entre o Oriente e Louros. A fonte da Polícia de Segurança Pública confirmou que a vítima sofreu um corte no rosto e foi transportada para o Hospital de Santa Maria em estado grave. O jovem foi operado e encontra-se em observação. O presidente do Chega considerou no sábado escandaloso que o primeiro-ministro tenha ignorado na rentrée os casos que melindram a credibilidade do governo, como o ministro da Administração Interna, acusando-lhes Montenegro de estar desligado da vida dos portugueses.
3: Escandaloso que o primeiro-ministro simplesmente ignore os casos que melindram absolutamente a credibilidade do governo. Ignorou completamente as suspeitas graves que neste momento existem sobre o ministro da Administração Interna, porque provavelmente, e aqui se revela, talvez na sua forma mais intensa, está absolutamente comprometido com a situação de Luís Neves. A forma como o Primeiro-Ministro tentou ignorar completamente o caso do seu Ministro da Administração Interna, apesar de todos os portugueses saberem as suspeitas graves que existem, mostra como não é um governo livre, como não é um Primeiro-Ministro livre e como não combate, como não mostra combater os conluios, a corrupção e a falta de transparência. Nós precisamos de um governo que vá no sentido contrário. Os exames, o caos na educação, completamente ignorados. Temos um primeiro-ministro que vive noutro mundo.
2: Ventura condenou que Montenegro tenha ignorado os exames e o caos da educação, considerando que o primeiro-ministro vive num outro mundo e olha para o país e não consegue ver. A família do jovem que matou a mãe em Algés vai pedir a guarda do rapaz e da irmã de 4 anos. A informação foi avançada à RTP pela advogada de defesa que garante que o menor já tinha pedido para ser institucionalizado.
4: Eles estão muito sensibilizados e se sentem muito culpados por achar que poderiam ter feito mais. Poucos dias antes de acontecer essa tragédia, a própria vítima entrou em contato com essa tia, dizendo essa possibilidade de fato, né? Verificou-se ali uma necessidade de que ela, de fato, não estava bem a cuidar dessas crianças e a escalada de violência dentro do agregado familiar era muito alta. E a tia buscou sinalizar de todas as maneiras, fazia-se chegar vídeos, fazia-se chegar áudios. O jovem, inclusive, se diligenciou uma vez na PSP e apresentou esses vídeos e disseram que nada poderia ser feito, porque já tinha sinalização da CPCJ, então as coisas deveriam correr dentro do processo judicial. Foi uma falha gravíssima das autoridades portuguesas, uma vez que diversas fontes sinalizaram e eles colocaram aquilo como se fosse uma picuinha entre famílias, como se a tia estivesse a tentar denigrir a imagem da mãe, a dizer que todos aqueles eventos que foram causados por ela, quando na verdade todo o agregado familiar precisava de ajuda.
2: A família já tinha denunciado anteriormente às autoridades a violência física e verbal alegadamente praticada pela mãe contra os dois menores. A CCPJ diz que foi feito o que era possível e casos acontecem.
5: sistema protege as crianças e protege o seu superior interesse. Acontecem exceções, casos trágicos acontecem, mas isso na vida acontece antes de casos trágicos, não? Não podemos falar no fracasso das instituições. A CPCJ houve uma sinalização, houve a abertura de dois processos a favor de cada uma das crianças. O processo só passou da CPCJ para a parte judicial porque houve aqui crimes de violência doméstica.
4: O próprio menor por várias vezes sinalizou à mãe e à tia a vontade de ser institucionalizado, de ir para uma casa-abrigo, no caso, né? Que ele já não se via ali mais dentro daquele ambiente, que estava fazendo muito mal psicologicamente para ele e para a irmã também.
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6: Ontem, com a vitória na etapa no Alto da Senhora da Graça, Alexis Gerin entra no léxico da Volta a Portugal ao ser o quarto corredor que no mesmo ano consegue ganhar na Torre e em Mondinho de Basto. E além disso, além de ser o rei da montanha, vai selar a vitória na Volta a Portugal. Será o sexto triunfo da temporada e o 21º na sua carreira. Alexis Gerin diz que ainda falta algo para vencer.
7: Não, a volta não é terminada. A volta vai terminar amanhã a Porto.
6: O corredor da Unicolor Campicarne tem 1 minuto e 2 segundos de vantagem sobre o seu companheiro de equipa Artem Nish, 4 minutos e 30 sobre Pedro Silva da Feira dos Faz Boa Vista, 4:36 sobre José Fernandes da G Grupo Holding Simões Oliveirense e 5:38 sobre Adriá Pericás. A equipa comanda a G Grupo Holding Simões Oliveirense, pontos Rui Oliveira, Alexis Guerreiro na Montanha e Adriá Pericás na Juventude. A partida da etapa está prevista para as 14 horas. Haverá 3 passagens pela linha da meta antes do final. A primeira, isto já na Avenida dos Aliados, quilómetro 96 a 40 km da chegada. Depois, a segunda passagem a 26 km do final. A terceira, a 13 km do final. E, finalmente, a chegada na Avenida dos Aliados, cerca das 17h15, para pôr a coroa em Alexis Guerin.
2: O Instituto Português do Mar e da Atmosfera prevê para esta segunda-feira céu pouco nublado ou limpo, apresentando períodos de maior nubosidade até ao meio da manhã, em especial junto ao Cabo Raso, previsão de vento fraco a moderado de noroeste.
1: 26 graus.

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2: O Primeiro-Ministro Luís Montenegro anunciou formalmente na festa do Pontal que o Estado português assinou um acordo para adquirir uma participação de 13,7% na REN, Redes Energéticas Nacionais. A operação será executada através da par pública que comprou esta posição à sociedade espanhola Ponta Gadea Inversiones, pertencente a Amancio Ortega, fundador da Inditex Zara.
3: Nós fazemo-lo para estar lá. Para estar lá dentro, para salvaguardar o interesse estratégico de Portugal na sua infraestrutura elétrica. Nós estamos lá para participar nas decisões de investimento, nas decisões estratégicas para que as pessoas possam usufruir da nossa capacidade produtiva e para que possamos baixar o preço da energia, quer da energia que consumimos em casa, quer da energia que precisamos para a nossa economia. É uma questão de estratégia, é uma questão de segurança, é uma questão de proteção daquelas que são as infraestruturas críticas.
2: Montenegro assegurou que o objetivo não é renacionalizar a empresa, mas sim garantir a presença do Estado na tomada de decisões e salvaguardar a infraestrutura elétrica nacional. Já a Ministra da Saúde, Ana Paula Martins, sugeriu explicitamente a existência de outros interesses ocultos por parte de Rui Lázaro, Presidente do Sindicato dos Técnicos de Presença Pré-Hospitalar, sobre a greve dos dias 14 e 28 de setembro. A insinuação foi feita devido à exigência do sindicato para afastar também o atual Presidente do INEM.
4: Nós respeitamos profundamente os sindicatos. Os sindicatos são uma peça, uma dimensão fundamental da concertação social, mas quem governa é o governo. Portanto, não são os sindicatos que determinam quem são, quem é a gestão de um instituto e, no caso do INEM, isso também não acontecerá. Se essa é uma reivindicação do sindicato, essa é uma reivindicação que não é negociável. Portanto, nem me parece, até, deixe-me dizer isto muito claramente, até me deixa bastante, eu diria, surpreendida, porque nunca tivemos propriamente um sindicato. Temos tido sindicatos a pedirem demissões de governantes, mas isso faz parte da, digamos, da luta política. Agora, a pedir a demissão de um dirigente da administração pública, de facto, eu parece-me uma coisa extremamente estranha. Não é dessa maneira que a emergência médica melhora em Portugal, bem pelo contrário. E é uma coisa muito surpreendente que seja feita essa declaração por parte do Presidente do Sindicato, o Sr. Rui Lázaro, porque parece que há ali outros interesses que eu ainda não consegui perceber muito bem, mas talvez até seja melhor eu não os perceber.
2: Já Rui Lázaro respondeu que, a existirem motivações ocultas ou interesses pessoais, a Ministra e a direção do INEM terão de fazer prova disso nas instâncias certas, e recebeu estas acusações com alguma surpresa.
5: De alguma forma, com alguma surpresa, apesar de, já ontem, o Sr. Presidente do INEM ter dito semelhante em entrevista. O Sr. Presidente do INEM disse que existiam motivações partidárias ocultas. Bem, ele, nas instâncias certas, quer ele, que é o Sr. Ministro da Saúde, hão de dizer e provar quais são os interesses ou as motivações partidárias ocultas que estão por trás das motivações do sindicato. De todo modo, a Sra. Ministra demonstra hoje ter memória muito curta. Esqueceu-se, por exemplo, que em novembro de 2014, quando todo o país pedia a sua demissão, que fomos nós, em sua defesa, que valorizámos o facto de ter assumido por escrito a intenção de valorizar a carreira e o salário dos técnicos de emergência pré-hospitalar, como de facto veio a acontecer. Mas o que está em causa com esta greve não são questões laborais, nem tão pouco salariais. O que está em causa com esta greve são as consequências gravosas que as medidas anunciadas pelo Governo, nomeadamente pelo Sr. Presidente do INEM, têm para os cidadãos. É contra estas consequências, contra as vidas que podem perder, que nós nos estamos a manifestar. Independentemente das posturas dos governantes ou das pessoas que estão nos cargos, os técnicos de serviço hospitalar respeitam os cargos e as instituições. Estamos naturalmente abertos ao diálogo. E o Sr. Ministro também está, que nos endereça um convite e podemos reunir já amanhã, se for assim o seu interesse.
2: O dirigente lembrou que, em novembro de 2024, quando o país pedia a admissão da própria ministra, o sindicato saiu em sua defesa, acusando-a agora de ingratidão. O Instituto Português do Mar e da Atmosfera prevê para esta segunda-feira céu pouco nublado ou limpo, apresentando períodos de maior nubosidade até ao meio da manhã, em especial junto ao Cabo Raso, previsão de vento fraco moderado de noroeste.
0: 24 graus.

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